0: Baião do Samba Sem Mesa, de Tô Brandileone e Vinícius Calderone, com Tô Brandileone e Giana Viscardi. Antes, Deus e o Diabo, na Dança do Baião, de Joyce Paulo César Pinheiro, com Joyce.
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Se eu pedir para você cantar de Zeca Pagodinho e Arlindo Cruz com o próprio Zeca Pagodinho. Antes, Casa de Edite, de Roque Ferreira e Paulo César Pinheiro com Roque Ferreira. Na Cultura Brasil, seguimos com Lineker.

Você ouviu O Último Pôr do Sol, de Lenine e Lula Queiroga, com Lenine e Marco Suzano na percussão. Antes, Chorando pela Natureza, de Paulo César Pinheiro e João Nogueira, com Liniker.

Aqui na Cultura Brasil, Milagre de Lula Ribeiro e Valnei Costa com Lula Ribeiro. Antes, Acelerou de Djavan com o próprio Djavan. Agora tem Lívia Nestrovski.

0: Aqui na Cultura Brasil, ouvimos Mucuripe, de Fagner e Belchior, com Elis Regina. Antes, Serenata, de Franz Schubert e Ludwig Hellstab, em versão de Arthur Nestrovski, com Lívia Nestrovski.
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Brea Epoque, de Felipe Cordeiro e Manuel Cordeiro com Felipe Cordeiro. Samba do Blackberry, de Rafael Rocha e Alberto Continentino com Ney Matogrosso. Seguimos com Ana Canhas. Eu não...

0: Você ouviu Catedral, de Tanica Ticarã, em versão de Christian Oyens e Zélia Duncan com Zélia Duncan. E antes, Amar Amor, de Ana Canhas e Dade Carvalho com Ana Canhas. Montagem Toninho Silva. Seleção musical Inês Medalha. Apresentação Fernando Uzeda. Até amanhã.
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3: 22 horas.
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6: Olá, boa noite, eu sou Alexandre Ingrevalo e está começando aqui pela Rádio Cultura Brasil Caixa Acústica. A produção é de Bruno Lombizani, os trabalhos técnicos de Altair Borges e Toninho Silva. Bem-vindo você que acompanha a gente em FM 77,9 AM 1200. Estamos também na TV aberta digital, lá no canal 2.5, no app Cultura Play e no site culturabrasil.com.br. O Caixa Acústica de hoje começa com Roberto Carlos.

Abrindo caixa acústica de hoje aqui pela Rádio Cultura Brasil, ouvimos Roberto Carlos em Splish Splash, versão de Erasmo Carlos. A gente segue agora com O Grilo.

O Terno, música do Tim Bernardes, Enterrei Vivo, antes o Grilo em Serenata Existencialista, parceria de Gabriel da Glória, Gabriel Xavier da Cunha, Pedro Martins, André Firmino da Silva e Lucas Teixeira. Próximo bloco, abre com Camisa de Vênus.

Dead Fish, música de No Rodrigo Alves Lima, Alien, Hóspede e Felipe, Queda Livre. Antes aqui no Caixa Acústica, pela Cultura, ouvimos Camisa de Vênus em Sol Fim, música de Gustavo Miller, Franz Hummel e Marcelo Nova. Na sequência tem Rubá.

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1: Ouvimos Planet Hemp Criolo juntos em Distopia, parceria do Benegão com Marcelo D2 e Nave. Também nesse bloco, Rubá em Sem Nome, música de Edgar Leite de Oliveira. Agora, Cadillac Dinossauros.

Ouvimos Bike, música de Julito Cavalcante, o Torto Santo, antes Cadillac Dinossauros em Android, música de David Barros, Hugo Alex e Billy Joy. O Caixa Acústica continua aqui pela Rádio Cultura Brasil, agora você ouve Pata de Elefante.

Ouvimos Caô e Lani Gordon, música de Bruno Moscatiello, Horizontes. Também nesse bloco, Pata de Elefante, tema dos integrantes do Pata, Marta. Na sequência, Cássia Eller, numa parceria de Frejá e Cazuza.

Com a banda Ira, ouvimos Flashback, música de Dalto, Cláudio Rabelo e Ralph. Também nesse bloco, Cássia Eller, de Frejá e Cazuza, Ponto Fraco. Agora, Capital Inicial.

0: Titãs, de Sérgio Brito, Paulo Miklos e Arnaldo Antunes, Miséria, antes Capital Inicial, em Independência. Música de Dinho Ouro Preto, Louro Jones, Flávio Lemos, Felemos e Bozo Barrete. Encerrando assim o Caixa Acústica de hoje aqui pela Rádio Cultura Brasil. A apresentação foi minha. Eu sou Alexandre Ingrevalo, produção de Bruno Lombizani, trabalhos técnicos de Toninho Silva e Altair Borges. A gente agradece a sua audiência, voltamos a nos encontrar na semana que vem. Até lá.
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2: 23 horas.
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1: Programa de estágio da Rádio Cultura Brasil. Nessa semana, a seleção é de Isadora Diniz. A apresentação é minha, Sandra Vasconcelos. Vamos começar esse horário com Adriana Calcanhoto e Dorival Caymmi.

Ouvimos com a cantora Cell, Um Gosto de Sol, de Milton Nascimento e Ronaldo Bastos. Antes, conferimos Quem Vem Pra Beira do Mar, de Dorival Caymmi, com ele e Adriana Calcanhoto. Tulipa Ruiz.

Acabamos de apresentar com Marcelo Genesi, Veja, de Vital Farias. E abrimos o bloco com Tulipa Ruiz, dela e Gustavo Ruiz, Ok. Música instrumental e informação na medida certa. De volta para casa, de segunda a sexta-feira, às 6 da tarde. Aqui, na Rádio Cultura Brasil. Agora, Toquinho e Vinícius de Moraes.

0: Ouvimos com Baden Powell, Odeon, de Ernesto Nazaré. Abrimos o bloco com Toquinho e Vinícius de Moraes, deles, No Colo da Serra. Carlos Lira.
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Ouvimos com Nara Leão, Samba de uma Nota Só, de Tom Jobim e Newton Mendonça. Antes, com Carlos Lyra, dele, Maria Ninguém. 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Paulinho Tó.

Acabamos de ouvir com Roberto Mendes, dele e Antônio Risério, Oxô Tocan Xoxô. Antes com Paulo Thó, dele e Mariana Maior, Luísa e a Cidade. 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

Ouvimos com Márcia Castro, Vera Maravilha, de Tiago Oliveira. Antes com Leila Maria, Flor de Lis, de Djavan. E abrimos o bloco com Ed Mota, dele e Edna Lopes, Compromisso. Anelisa Assunção.

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Rezadeiras, todas filhas de Maria, todas elas com um bocado de promessas pra pagar.

Acabamos de conferir com Renato Brás, Xote, de Gilberto Gil e Rodolfo Stroiter. E abrimos o bloco com Annelise Assunção interpretando Xote, de Ataulfo Alves. Eu sou Sandra Vasconcelos e nessa semana sou eu quem apresenta o programa de estágio da Rádio Cultura Brasil. A seleção musical é de Isadora Diniz, os trabalhos técnicos de Antônio Silva, a supervisão de Eduardo Weber. Continue ouvindo a programação da Rádio Cultura Brasil.

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5: Meia-noite. 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
7: Olá, eu sou Teca Lima e a partir de agora, aqui pela Rádio Cultura Brasil, você ouve música instrumental brasileira.

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1: Programa de estágio da Rádio Cultura Brasil. Nessa semana, a seleção é de Isadora Diniz. A apresentação é minha, Sandra Vasconcelos. Abrimos esse horário com Carlos Lira.
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Acabamos de ouvir com Alice Caymmi, Princesa, de MC Marcinho. Abrimos o bloco com Carlos Lyra, dele e Vinícius de Moraes, Sabe Você? Uma seleção musical equilibrada com a presença do novo e do clássico você encontra aqui, não importa o dia ou o horário. 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Agnes Nunes.

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Ouvimos com Tiago York, Bang, de Anitta, Humberto Tavares e Jefferson Nunes. Abrimos o bloco com Agnes Nunes, Della, Vish, Francis Heim.

Acabamos de apresentar com Leila Pinheiro A Banca do Distinto, de Billy Blanco. E antes com Francis Haim, dele e Geraldo Carneiro, Mais Que Imperfeito. 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Zé Miguel Wisnik.

Ouvimos com Naozete e Luiz Tati, deles Miolo. E abrimos o bloco com Zé Miguel Wisnik, dele e Ricardo Brain, Laser. Paulo César Pinheiro.

Acabamos de apresentar com Emílio Santiago e João Donato Mentiras, uma composição de João Donato e seu irmão, Liz e Azênio. Antes, com Paulo César Pinheiro, dele, Estrela Partida. 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Seguimos com Carta que Não Diz.

Apresentamos com Daniel Gonzaga, Dias de Santos e Silvas, de Gonzaguinha. Antes com Carlos Navas, Hino dos Palhaços de Semáforo, de Kleber Albuquerque. Abrimos o bloco com Ana Miller, Mariana Frois e Rodrigo Alarcon, Carta Que Não Diz, uma composição de Ana Miller e Rodrigo Alarcon, com Niela Moura. Agora, Mariana Aidar e Chico César.

Ouvimos com Mônica Salmaso, Canário do Reino, de Carvalho e Zapata. Antes, com Mariana Aidar e Chico César, O Futuro Já Sabia, de Barro e Ed Stauldinger. Eu sou Sandra Vasconcelos e nessa semana sou eu quem apresenta o programa de estágio da Rádio Cultura Brasil. A seleção musical é de Isadora Diniz, os trabalhos técnicos de Antônio Silva, a supervisão de Eduardo Weber. Continue ouvindo a programação da Rádio Cultura Brasil.

0: Margem do Céu, de Bruno de Lulo e Domenico Lancelotti, com Bruno Berli no registro No Reino dos Afetos 2. 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
3: 6 horas, 2 minutos.
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2: Olá, seja bem-vindo ao Música Regional Brasileira. Começamos com Tião Carreiro e Pardinho.

Ouvimos com Tião Carreiro e Pardinho, de Tião Carreiro e Capitão Furtado, A Beleza do Ponteio. Na sequência, Bruna Viola.

0: Tonico e Tinoco interpretaram de Zé Tapera e José Rosa, a viola e o cantador. Antes, com Bruna Viola, ouvimos de Mike Meira e Zé Gauchinho, no Ponteio da Viola.
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0: Com Silveira e Silveirinha, ouvimos de Brejão e Silveira, Canarinho do Peito Amarelo. Antes, com Canário e Passarinho, de Canário e Francisco Lacerda, Canarinho Cantador.
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0: Com Taviano e Tavares, de Zé Mulato e Cassiano, ouvimos Águia do Peito Cinzento, com Mas Galvão, de Raul Torres e Rubens Ferreira, Peito Sadio.
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Com Mococa e Paraíso, ouvimos de Carlos César e Morgado, Orelhão Azul. Com Inezita Barroso, de Arlindo Santana, Azul Cor de Anil. Na sequência, Tibagi e Miltinho.

0: Ouvimos com Campanha e Cuiabano, de Campanha e Zé Rosa, Meu Passarinho. Antes com Tibagi e Miltinho, numa versão de Miltinho Rodrigues, Passarinho do Peito Amarelo.
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0: com João Otávio e João Henrique. Deles, ouvimos A Força do Grande Homem. Com Eli Silva e Zé Goiano, de Tenente Machado e Durvalino Moraes, A Chamada do Ponteiro.
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0: Brazando e Brazandinho interpretaram de Nelo de Almeida e Antônio Gissi, Berço Amado. Com Joseval e Josiene, de Eduardinho, Agradecimento.
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0: Com o duo Irmão Celeste, ouvimos de Mário Zan e Arlindo Pinto, cantando. Por hoje é só. Os trabalhos técnicos foram do Toninho Silva. Eu sou Madeleine Alves. Até a próxima.
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1: 7:02.
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Paulo Leminski.

0: E abrimos este Brasis de hoje com Gal Costa em 1974 em Joia, de Caetano Veloso. Depois teve a Companhia Cabelo de Maria com É Mar, É Mar, tema tradicional. Ouvimos também com as Catadoras de Mangaba, de domínio público, Pisar na Lama. E com Sebastião Biano e o seu terno esquenta-mulher, de Biano, Peitica.
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0: Seguimos com Um Mar Inteiro, pela voz de Luciana Barros.

0: com Pereira da Viola e Titane, Cirandinha, de Josino Medina. Antes com Iacir Chediak, a música de Tom Jobim e Luiz Bonfá, Correnteza. E com Luciana Barros, dela mesma, Mar Inteiro.
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0: Agora em Brasis, a Aline Reis traz uma roda de jongueiro.

0: a diversidade da nossa música em Brasis, o som da gente.
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0: com Aline Paz, Quando o Lampião Apaga, que é de Pedro Ivo e Diogo Brandão. Antes, o Vésper Vocal cantou Jongo Tradição. E com Aline Reis, ouvimos dela mesma, Roda de Jongueiro.
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0: Seguimos em Brasis com Maria Bethânia na Moda da Onça.

0: com o grupo Conversa Ribeira, Minha Vida, de Vieira e Carreirinho. Antes, com o Maurício Pereira, dele de André Abujanra, Música Serve Pra Isso. E com Maria Bethânia, Moda da Onça, do Folclore, recolhido por Paulo Vanzolini.
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0: E agora vamos ouvir em Brasis um baião violado pelo músico Leonardo Mariani.

0: Péricles Cavalcante em Baião Metafísico, de sua autoria. E antes com Leonardo Mariani, dele mesmo, Baião Violado.
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0: E para fechar, e ainda no Baião, Afonso Gadelha.

0: Fechando o nosso Brasil de hoje, Afonso Gadelha, dele e Daniel Sobreira, Baião do Mundo. Amanhã tem mais destes sons que revelam as múltiplas representações da nossa cultura. Muito obrigada pela sua audiência, um grande beijo e até amanhã.
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4: 8:02.
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7: Na minha rua, estão cortando árvores, botando trilhos, construindo casas. Minha rua acordou mudada. Os vizinhos não se conformam. Eles não sabem que a vida tem dessas exigências brutas. Só minha filha goza o espetáculo e se diverte com os andaimes, a luz da solda autogena e o cimento escorrendo nas formas.
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7: O poema A Rua Diferente, de Carlos Drummond de Andrade, serve de introdução para o registro do cantor e compositor cearense Gabriel Aragão. Rua, mundo,

Rua Mundo Novo, de Gabriel Aragão, e com ele, na faixa título do seu primeiro registro solo. Rua Mundo Novo fala de muitos temas, mas sempre permeado pelas sensações de sopro de ar fresco, de cabelos ao vento, de movimento, de estrada a ser trilhada, dessas antecipações do bom que está por vir, reflete Gabriel.

Sampa Sampa, de Tagore e Gabriel Aragão, com ele e Laura Lavieri em seu primeiro registro Rua Mundo Novo. É Gabriel quem afirma. Essa estrada começa quando você chegar. Verso do primeiro single do disco é um convite para quem me escuta. O que interessa nunca ficou para trás. Nossa história apenas começou. Nossa promessa ainda está no ar. Essa fase representa liberdade para abraçar seus sonhos, renascimento, esperança com a mão na massa. Finaliza.

ainda está no ar. De luxo. E Daniel Medina e Gabriel Aragão, com ele e Tiago Oliveira, em seu primeiro registro Rua Mundo Novo.

0: Locamérica, de Gabriel Aragão, com ele em produção musical, arranjo de cordas e metais de Marcelo Camelo, com direção musical dele mais Gabriel Aragão. O nome dela é Ana Frango Elétrico. Sério? A seguir.
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0: Aqui, Cultura, Rádio Cultura Brasil, num programa onde acontece um pouco de tudo e de tudo um pouco, como Ana Frango Elétrico. Em seu registro, me chama de gato, que eu sou sua. Coisa maluca.

0: Coisa Maluca, de Vovô Bebê e Ana Frango Elétrico, e com ela, em seu registro, Me Chama de Gato, que eu sou sua.
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0: Ana é cantora, compositora, instrumentista, produtora, artista visual e escritora. Em 2018, quando lançou Mormaço Queima, Ana deixou claro que não era apenas mais uma na multidão. Ana dava seus primeiros passos com firmeza e bastante jogo de cintura.

Insista em mim, Diana Frango Elétrico, e com ela, no seu registro, me chama de gato, que eu sou sua. Ana foi indicado ao Grammy Latino na categoria Melhor Álbum de Rock ou Música Alternativa em Língua Portuguesa e ganhou o Prêmio de Artista Revelação pela Associação Paulista de Críticos de Arte, APCA. Caiu nas graças de Anthony Fantano, crítico de música estadunidense, e do francês Gilles Peterson, radialista, DJ e fundador das gravadoras britânicas Acid Jazz, Talking Loud e Brownswood Recordings, o que acabou dando um impulso internacional a seu nome.

Debaixo do Pano, de Sofia Chablot, com Ana Frango Elétrico, em seu registro Me Chama de Gato, que eu sou sua, produzido por ela.

0: Gilson lança o seu segundo registro. A seguir.
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0: Esta é a Rádio Cultura Brasil. Você está num programa sem estilo musical, hoje com o filho e netos de Gilberto Gil, os Gilsons.

0: Beijo na boca de Francisco Gil e Diogo Gomes com Gilson.
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0: José Gil, João Gil e Francisco Gil, filhos e netos de Gilberto Gil, os Gilsons, apresentam seu segundo álbum de estúdio, marcando uma nova fase tanto na trajetória artística quanto pessoal do trio. Eu vejo luz em maior proporção do que vejo a escuridão. Reúne 10 faixas inéditas e traz pela primeira vez na discografia do grupo a presença de colaborações.

Minha Flor, de Arnaldo Antunes, João Gil e Diogo Gomes, com os Gilsons. Mais participações de Caetano, Tom e Moreno Veloso. Do registro, eu vejo luz em maior proporção do que eu vejo a escuridão. Disco que tem outras participações, como a de Júlia Mestre.

com Gilson, mais a participação de Júlia Mestre, Nona Cuca. Composição de Júlia Mestre, Zé Ibarra e José Gil. O arranjo é de Diogo Gomes.

processo criativo foi atravessado por um período delicado, marcado por luto familiar com a morte de Preta Gil. Além disso, a música se tornou uma fagulha para seguir em frente, transformando o disco em um espaço de elaborações e cura. Criar esse álbum foi como atravessar tudo o que a gente viveu e ainda assim continuar, resumem os artistas. Esse otimismo denso, que não ignora a escuridão, mas opta pela esperança, permeia toda a obra e se reflete tanto nas letras quanto nos arranjos.

0: usando texturas eletrônicas sutis, batidas rítmicas mais experimentais. José Gil, que assina a produção musical do disco, explica a intenção de dar um passo à frente sem perder a gênese do grupo, apostando no toque humano e nas gravações orgânicas de estúdio, mas expandindo o universo rítmico e incorporando elementos contemporâneos. A rapper Barona segue errando a seguir.
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Barona lançou Meus Erros de Novo, seu primeiro álbum de estúdio, projeto que chega depois de anos construindo uma base sólida na cena underground paulistana e consolida de vez uma posição entre as vozes mais relevantes do rap feminino nacional.

Quero, Penso, Posso, de Ângela Pereira e a Júlia Costa com Baruna, Ryan Beats e a Júlia Costa. Tchurru.

O lançamento de Barona chega num momento em que o rap feminino brasileiro vive uma das suas fases mais ricas. Nomes como MC Luana, Dois Diniz e a própria Barona estão mostrando que a nova geração tem muito a dizer, e dizendo em estilo, técnica e identidade própria. A Zona Oeste de São Paulo, historicamente berço de grandes nomes do rap nacional.

Não tenho inimigos, de Ângela Pereira, com Barona e Ryan Beats. Do registro Meus Erros de Novo. Gravado ao vivo na Áudio em SP, com produção de Ryan Beats. Rua Mundo Novo, de Gabriel Aragão. Com Ana Frango Elétrico, em seu registro Me Chama de Gato, que eu sou sua. Eu vejo luz em maior proporção do que vejo a escuridão, com os Gilsons. Da rapper Barona, Meus Erros de Novo. Eu gostei. Foi bom para você?

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2: 9 horas.
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8: Olá, bem-vindos. O trabalho, além de ser um direito do homem e algo fundamental para a sobrevivência e crescimento de todos nós,

Abrindo o especial O Trabalho na Música Brasileira aqui pela Rádio Cultura Brasil, ouvimos Seu Jorge, dele mesmo, Trabalhador. A seguir, o Seu Jorge volta ao programa falando de uma profissão muito presente no dia a dia dos brasileiros, o motoboy. Mas antes, outras profissões cantadas na nossa música.

0: Algumas profissões cantadas na música brasileira. Com o Seu Jorge, ouvimos Motoboy, composição dele em parceria com o Pretinho da Serrinha, Roger e Gabriel Moura. Antes, Chico Buarque, dele mesmo, Pedro Pedreiro. E ainda, nesse bloco, Dorival Caymmi, música do próprio Caymmi, O Mar.
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0: Ao longo de sua obra, Chico Buarque citou o trabalho e o trabalhador em suas canções. Vamos a mais um exemplo.

0: Gilberto Gil, na parceria de Wilson Batista e Ataúfo Alves, o bonde de São Januário. Antes, ouvimos Toquinho e Vinícius de Moraes, deles Como é Duro Trabalhar. E abrindo o bloco, Chico Buarque, dele mesmo, Vai Trabalhar Vagabundo.
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0: Neste especial, estamos apresentando de que maneira o trabalho e o trabalhador foram representados na música brasileira. Na sequência, Toquinho está de volta ao programa em uma parceria dele com Belchior.

No especial O Trabalho na Música Brasileira pela Rádio Cultura Brasil, ouvimos Gonzaguinha, dele mesmo, e Vamos à Luta. Também nesse bloco, João Bosco, na parceria dele com Aldir Blanc, Rancho da Goiabada. E antes, Toquinho cantou dele, Belchior, Pequeno Perfil de um Cidadão Comum. Mas nem tudo é maravilha no dia a dia do trabalhador, né? A seguir, algumas dessas mazelas.

0: Os Paralamas do Sucesso, música de Marcos Valle, Paulo Sérgio Valle, Capitão de Indústria, antes Patufu, em Vida de Operário.
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0: No início do nosso especial, nós apresentamos algumas profissões cantadas na MPB. Na sequência, vamos ouvir a arte e os artistas como profissionais que são também representados na música.

Os profissionais da música e do teatro representados em canções. Ouvimos Chico Buarque e Caetano Veloso, juntos na composição do Caetano Festa e Modesta. Abrindo o bloco, Bibi Ferreira e Francis Raime ao piano. Música do Francis, letra de Fernanda Montenegro, Viajante das Almas.

0: Milton Nascimento, música e letra do próprio Milton, Canção do Sal. E assim encerramos este especial que apresentou de que maneira o trabalho e o trabalhador foram representados na música brasileira. O trabalho, além de ser um direito do homem, algo fundamental para a sobrevivência e crescimento de todos nós, né? Também muitas vezes dá sentido à vida, é tão importante, tem até um dia reservado a ele, que é 1º de maio. Bom, a você, ouvinte, muito obrigado pela sua companhia e até a próxima.
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3: 9 horas 59 minutos.
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0: Olá, ouvinte, você que está sintonizado na Rádio Cultura Brasil. Eu sou Teca Lima. A partir de agora, estou na seleção musical e também na apresentação. Hoje eu vou abrir com Triste, Louca ou Má, que reúne Ju Estraça Capa, Ellen Oléria e Açucena.

Ouvimos com a Elza Soares a Carne, que é de Marcelo Yuca, Seu Jorge e Wilson Capelete. E antes com Ju Estraçacapa, Ellen Oléria e Açucena, de Juliana e Mateus, Triste, Louca ou Má. Seguimos com Zezé Mota.

0: Caetano Veloso, de sua autoria, Odeio. Antes, com a Cássia Eller, ouvimos Blues da Piedade, que é de Frejá e Cazuza. E com o Zezé Mota, de Jacques Macalé e Wally Salomão, Mal Secreto.
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Marisa Monte, dela e Nando Reis, O Céu, antes com Márcia Castro, ouvimos dela e de Arruda, Beijos de Ar, e com o Martins, dele e de Juliano Holanda, Vértebra por Vértebra. Na sequência tem Adriana Calcanhoto.

Com Luana Carvalho, de Latino, Me Leva. Antes, com a Mari Jasca, nós ouvimos Amor Maré, que é de Jonathan Silva. E com Adriana Calcanhoto, dela e de Moreno Veloso, Maré. Agora a gente ouve um sucesso de Gilberto Gil, que é uma versão para um original de Bob Marley, No Woman, No Cry, ou Não Chore Mais.

Lô Borges dele e de Márcio Borges, quem sabe isso quer dizer amor? E antes com Gilberto Gil, Stephen Marley, Mermaids Mozengo e Playing for Change, versão do Gil para o original de Vincent Ford, Não Chore Mais. Na sequência, Lenine.

0: E para fechar a seleção, nós ouvimos com o Lenine uma faixa do álbum Eita, do próprio Lenine, Meu Chamego. Eu volto amanhã nesse mesmo horário. Obrigada pela sua companhia e audiência. Um beijo e até lá.
1: Bom dia para você, ouvinte da Rádio Cultura Brasil. Em São Paulo são 10 horas e 58 minutos, 21 graus aqui na Água Branca. Eu sou Fernanda Freire, apresentadora do programa Chat MPB, e hoje ao meio-dia a gente recebe no estúdio a banda Turmalina. Quer mandar perguntas para os nossos entrevistados? É só chamar no número 11 97373-7229. No quadro Música e História, a canção Tudo Outra Vez, de Belchior. Também na programação, a sexta reportagem, que faz parte da nossa série especial de esportes. O assunto da vez é o vôlei. Já no Curiosidades, a primeira edição da premiação do Oscar, que ocorreu em 16 de maio de 1929. Isso tudo e ainda as notícias do dia, agenda cultural, o trânsito na cidade de São Paulo e, claro, muita música brasileira, você encontra no Chat MPB do meio-dia às 3 da tarde, aqui na Cultura Brasil. Espero você lá.
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4: Olá, eu sou João Marcelo Boscoli e começa agora Contraponto, aqui na Rádio Cultura Brasil. Todas as quartas-feiras, 5 horas da tarde, a gente tem esse encontro com o melhor da música brasileira de todos os tempos. 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A gente começa a primeira sequência de hoje com Stan Getz, João Gilberto, Astrud Gilberto e Tom Jobim. O álbum Getz e Gilberto, lançado em 1964, com a música Corcovado, do Tom Jobim, em inglês, Quiet Nights of Quiet Stars. Logo depois, ainda Stan Getz, João Gilberto e Astrud Gilberto em a clássica eterna The Girl from Ipanema. Essa época foi realmente a época que a música brasileira explodiu no mundo, inclusive nas paradas de sucesso, que acaba indicando, como o nome diz, né, o nível de sucesso que determinadas músicas têm. Então, a gente está falando de uma música que foi para as paradas junto com os Beatles, por exemplo, com James Brown, no mundo inteiro. 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

Ouvimos aí Stan Getz, João Gilberto, Astrud Gilberto, Tom Jobim, nossa, The Girl from Ipanema e Corcovado. A gente fala Ipanema, mas lá The Girl from Ipanema é o que acaba sendo pronunciado. The Girl from Ipanema, claro, Tom e Vinícius, com a versão em inglês do Norman Gimbel, e Corcovado, Quiet Night of Quiet Stars, do Tom Jobim. 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Se você não ouvir quarta-feira, 5 horas da tarde, não tem problema. A gente tem a edição do Contraponto todo sábado, 11 horas da manhã. Abrindo a próxima sequência de hoje, Paula Morellenbaum, Ternura Antiga, presente no seu álbum Telecoteco, de 2008. A música é do Ribamar e da Dolores Duran. Logo depois, vamos ouvir Quarteto em Si, na música de Rui Quaresma e Ney Lopes,

Samba em Si, faixa título do álbum do grupo, lançado em 2006. Ainda nessa sequência, Tamba Trio fazendo a sua versão da clássica de Jorge Ben, Mais Que Nada. Essa música está presente no Tamba Trio Classics de 97. A gente fecha essa sequência com Carlos Lyra, dele mesmo, Maria Ninguém, lançado em 1968. O álbum Carlos Lyra, Rádio Cultura Brasil, Contraponto. Toda quarta-feira, 5 horas da tarde, sábado, 11 horas da manhã, o seu encontro com uma hora do melhor da música brasileira de todos os tempos. Vamos lá!

Esse foi Carlos Lyra, dele mesmo, Maria Ninguém, lançada em 1968 no seu álbum Carlos Lyra. Ouvimos também Tamba Trio, Mais Que Nada, do Jorge Ben. Ouvimos também Quarteto em Si, de Rui Quaresma e Ney Lopes, Samba em Si. E abrimos com a Paula Morelenbaum, Ternura Antiga, do Ribamar e da grande, monumental Dolores Duran. Essa música está no álbum da Paula Morelenbaum, Teleco Teco, lançado em 2008. Contraponto, Rádio Cultura Brasil. Toda quarta-feira, esse encontro com o melhor da música brasileira de todos os tempos. Falando nisso, Walter Vanderlei e Astrude Gilberto na música Call Me, do Tony Hatch. Essa música foi lançada em 1967. O álbum A Certain Smile, A Certain Sadness. Na sequência, vamos ouvir Baden Powell, Lua de Agosto, composição dele com Nilo Queiroz, lançado em 61. Um Violão na Madrugada é o nome do álbum do nosso amado, do monumental Baden Powell. Ainda nessa sequência, mais uma com Astrude e o Walter Vanderlei, Goodbye Sadness, a música Tristeza, de Niltinho e Haroldo Lobo, presente no mesmo álbum, A Certain Smile, A Certain Sadness. E a gente fecha com mais uma da Astrude Gilberto, com o Tom Jobim, dele e do Vinícius, Água de Beber, do álbum The Astrude Gilberto, álbum de 65. Eu gosto de tocar Astrude, primeiro porque acho lindo, e segundo porque não podemos esquecê-la. Ela colocou a música brasileira no mapa mundial. Astrude Gilberto. 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Vamos lá.

Astrud Gilberto com Tom Jobim, Água de Beber, de Tom e Vinícius, diretamente do clássico The Astrud Gilberto Album, ou The Astrud Gilberto Album, como você preferir. A gente ouviu também, com Astrud e o Walter Vanderlei, Goodbye Sadness. A gente ouviu antes Astrud Gilberto com Walter Vanderlei, também com Astrud Gilberto, agora com Walter Vanderlei, Goodbye Sadness, do Niltinho e do Haroldo Lobo. Ouvimos o Baden com Lua de Agosto, dele e do Nilo Queiroz, lá de 61. E a gente abriu com Astrud e o Walter Vanderlei de novo. Call Me, do Tony Hatch. 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Agora, abrindo a última sequência de hoje, Elis Regina e Tom Jobim, do álbum Elis e Tom, Fotografia, composição do Tom Jobim, letra e música dele, assim como Chovendo na Roseira, também com os dois. As duas gravações estão presentes no álbum da Elis, Elis e Tom, 74. A Elis lançou dois álbuns nesse ano, além desse, o álbum Elis. Simplesmente Elis, vários álbuns com esse nome. Por isso que quando perguntam qual o álbum da Elis que você está falando, é o Elis 73, é o Elis 72, é o Elis 75. Logo depois da Elis, Marcos Valle, Samba de Verão, dele e do Paulo Sérgio Valle. O compositor e o cantor é o nome do álbum, 1965. Essa dupla inacreditável que tenha nascido na mesma casa. E a gente fecha com o Vinícius de Moraes, ele mesmo, Samba da Benção. Composição em parceria com Baden Powell, lançada em 1967 no álbum Vinícius de Moraes. 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

0: Acabamos de ouvir Vinícius de Moraes, dele do Baden Powell, Samba da Benção. Esse tipo de música parece que sempre existiu, né? Mas um dia foi composta e é sempre bom ouvi-la na voz dos seus compositores, no caso de um deles, Vinícius de Moraes, diretamente do seu álbum intitulado apenas com o seu nome, lançado em 67. Ouvimos também Marcos Valle, Samba de Verão, diretamente de 65, composição do Marcos e do Paulo Sérgio Valle. E a gente abriu com duas faixas de Elis e Tom, o grande álbum, um dos maiores do século XX, com os dois em Chovendo na Roseira e Fotografia, ambas composições, letra e música, de Antônio Carlos Brasileiro de Almeida Jobim, Tom Jobim. Essa foi mais uma edição do Contraponto, aqui na Rádio Cultura Brasil, FM Estendido 77.9 ou pelo aplicativo Cultura Play. A produção do Contraponto é da Sofia Razel. A sonoplastia é do Wagner Freitas. E a apresentação é minha, João Marcelo Buscoli. Muito obrigado e até a próxima edição. Até lá!
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7: Boa tarde, ouvinte da Cultura Brasil. Está começando mais uma edição do Chat MPB. Eu sou Fernanda Freire e até às 15h a gente fica junto com muita música, dicas culturais e informações preparadas especialmente para você. Com supervisão de Teca Lima, estão comigo na produção e no estúdio Vitória De Paula e Isabela Vitiello, e os trabalhos técnicos são de Amanda Rocha. Na edição de hoje, a gente recebe o grupo paulistano Turmalina. Tem também, no Música História, Tintim por Tintim, da canção de Belchior, Tudo Outra Vez. E ainda, você acompanha a sexta reportagem da série especial de esportes do programa. O assunto da vez é o vôlei. No Curiosidades, vamos voltar no tempo para falar sobre a primeira edição do Oscar, que aconteceu em 16 de maio de 1929. E claro, você também faz parte da nossa programação. Pode pedir música, mandar perguntas para os entrevistados e enviar sugestões pelo WhatsApp 11 973737229. Repetindo, 11 973737229. Isso tudo e muito mais aqui no Chat MPB, o programa que mexe com a sua inteligência. E para começar essa tarde de sábado, vamos de O Calhambeque.
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0: Abrimos o chat MPB de hoje com Roberto Carlos cantando O Calhambeque, versão de Erasmo Carlos para a canção de Gwen e John D. Loudermilk.
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0: Em São Paulo, 12:04, estamos ao vivo com o Chat MPB. Hoje a gente recebe aqui no estúdio da Rádio Cultura Brasil, Caio, Eduardo e Paula, integrantes da banda Turmalina. O grupo apresenta Serra, terceiro single do primeiro álbum da carreira, previsto para 2026. Lembrando que você pode acompanhar a transmissão das câmeras aqui do estúdio pelo aplicativo Cultura Play e também pelo canal 2.5 da TV Aberta na Grande São Paulo. E não se esqueça de enviar perguntas para os entrevistados no número 11973737229. Então, boa tarde e sejam muito bem-vindos aqui no Chat MPB.
2: Boa tarde.
0: De início, eu queria pedir para vocês se apresentarem um pouquinho para o ouvinte, por favor, Caio, Eduardo e Paula.
3: Boa tarde, ouvintes. Eu sou o Caio, eu sou o guitarrista da Turmalina.
4: Boa tarde, gente. Eu sou o Eduardo, eu sou o baixista da Turmalina.
5: Boa tarde, gente. Eu sou a Paula, baterista da Turmalina.
0: Então, para começar, eu queria perguntar da história de vocês, né? Que a Turmalina nasceu dentro de uma cena independente, né? Paulistana. Como que vocês enxergam a trajetória da banda desde 2018 até o momento atual que vocês estão?
3: A gente se conheceu realmente na cena, né? Indo em shows, ainda em 2017, 2018. Então era outra cena, né? Eram outros, outras casas de show. A gente ia muito na Breve, né? A antiga Breve, que ficava aqui na Pompeia. A gente conheceu muitas bandas lá, muitas influências, Loop de Loop, Eterno Rei. A gente, né, tava naquele comecinho. E foi aí, né, a gente se conheceu nesse ambiente, a gente começou, não, vamos fazer uma banda e tal, começamos a produzir nossas coisinhas, e aí veio a pandemia, aí atrapalhou bastante, né, toda a nossa trajetória. A gente gravou um EP, né, nesse meio tempo, mas a gente só conseguiu lançar depois, e foi bem legal, na verdade, também, ter lançado isso depois, porque surgiu outra cena, né, claro, uma continuação daquilo, de antes da pandemia, mas é uma cena gigantesca agora. Tem muito mais bandas, muito mais gente fazendo música, muitos mais rolês dentro da cidade. Tipo, Porta Maldita, que é a nossa casa, né, praticamente. O Front, que a gente, né, não conhecia antes da pandemia, né? Então, tipo, eu acho que a gente conseguiu... né, a trajetória da banda acompanha muito essa expansão da cena, né? A gente conhecer os lugares... então acho que a gente é muito cria disso, né?
0: Eduardo, você comenta que o mais novo lançamento, né, o Serra, surgiu a partir de uma progressão simples de acordes e acabou se transformando numa espécie de road trip. Como que foi o seu processo de composição da música?
4: Essa música é muito legal porque ela fala muito de como é o nosso processo criativo. Eu peguei uma sequência simples de acordes que eu sabia que não ia perdurar muito, porque os meninos iam mexer nela, com certeza, mas eu falei, eu preciso de uma base só pra fazer a letra, e já comecei a pensar no baixo ali. Nisso, quando eu levo pro ensaio, a música, ela é totalmente transformada, ganha uma cara muito diferente do que ela tinha no começo, que eu acho que é justamente

0: a parte legal da Turmalina. A gente tem influências tão diferentes entre si que na hora que a gente junta essas referências acaba surgindo uma coisa muito única. E eu fico muito feliz disso em Serra. Eu olho para ela, não consigo lembrar exatamente o que que a gente estava ouvindo na época para falar assim, nossa, essa música foi muito influenciada por tal artista, porque foi uma mistureba tão grande que ficou uma coisa muito única que eu olho para trás e falo, cara, não sei de onde surgiu isso, como foi o processo. Mas eu só lembro que teve participação de todo mundo e que isso foi muito legal, tipo, agregou muita coisa pra música.
1: E Eduardo, quero aproveitar que você já comentou aqui, queria perguntar as influências de vocês, porque vocês têm influências internacionais, nacionais, e como que isso aparece? Você comentou que é, né, uma mistureba toda, né, uma salada, mas como que isso aparece na sonoridade da Turmalina e também a identidade própria de vocês, assim, que vocês enxergam nesse meio?
0: Eu acho que a gente tem muitas influências, assim, e pessoalmente cada um tem a sua influência. Óbvio que a gente é muito influenciado pelos grandes do shoegaze e do dream pop, que é o estilo que a gente toca. Então a gente sempre vai falar de My Bloody Valentine, Slow Dive, do Dive. Mas a gente tem outras influências de toda essa cena que tem surgido internacionalmente, de shoegaze e dream pop, dessa repaginação desse estilo. E pessoalmente, cada um vai ter uma influência mais maluca do que a outra. Eu achei super legal o programa abrir com Roberto Carlos, porque é uma das grandes influências do Marcos, que é o nosso guitarrista, que tá aqui hoje, mas não tá participando da entrevista. E então eu acho que isso é a coisa mais legal da Turmalina. Isso acaba refletindo em pontos muito específicos que às vezes a gente nem se lembra depois que aquilo surgiu como uma influência. Então, se a gente olhar bem, talvez a gente ache até coisas muito parecidas com Roberto Carlos, mas que se transformaram tanto ao longo do tempo que acaba a gente acaba nem lembrando, acaba nem percebendo.
1: E Paula, agora em Serra, transmite muito essa sensação desse movimento, dessa questão do road trip e tal, essa viagem. Como que vocês pensaram na dinâmica da música, assim, na dinâmica dos ritmos, das sonoridades?
2: Então, a gente teve muita ajuda do nosso produtor, o Rafael Pena, que conseguiu ajudar a gente a pensar bem nessa sonoridade. Com ele, a música foi para outro caminho, que acho que ajudou muito para ter essa sensação assim de road trip e também com a, né, com o significado da música assim que o Edu fez, né, para a mulher dele, e que eu achei que inspirou bastante a gente ali para que ele fez no quando ele, né, fez a primeira viagem com ela, pegando a serra ali de Santos, assim. Então a gente viajou real, assim, junto, tocando junto, e foi isso.
1: E Caio, as guitarras também têm um papel bem forte assim nas músicas, né, da Turmalina, faz bem parte da identidade. Como que você trabalha com a guitarra ali no meio, com a construção das músicas, você na guitarra?
3: Eu não trabalho sozinho, né? Eu trabalho muito com o Marcos, né? Então, tipo, às vezes eu tenho uma ideia e aí eu mostro para os meninos e eu vejo o que que o Marcos vai tirar disso. Ou vice-versa, né? O Marcos traz uma ideia e eu vejo o que que dá para eu me encaixar ali. A gente tem muitas influências, assim, de Strokes, por exemplo, né? Que as guitarras estão sempre ali conversando entre si. Essa música eu acho que tem muito disso, né? Tipo, o Marcos tem um riffzinho, tem uma progressãozinha de acordes, eu toco um riff por cima, e aí depois no refrão a gente se une, né? E a música tem aquela quebra. Eu acho que é esse movimento, né, que a gente conseguiu, né, trazer para a música, que é uma coisa que a gente tem forte, assim, né, nessa nossa formação. E muitas vezes, né, a gente tá cada um num mundinho, né, e a gente tenta encaixar esses mundinhos. Então, o Edu, ele tá sempre, às vezes o baixo do Edu ele é a melodia principal da música, né, não é nem as guitarras, que a gente tá ali fazendo maluquices, né, cada um em um lado.
2: Cada um tá conversando, eles estão conversando entre si, e o Edu mantendo ali a música.
3: Sim.
1: Então, gente, antes da gente tocar aqui o mais novo lançamento de vocês, o Serra, eu queria perguntar pro Eduardo, que você fez a música pra sua mulher, né?
0: Isso.
1: Antes da gente tocar, você podia contar um pouquinho da história, qual que é a narrativa que traz, né, da música?
0: Foi a nossa primeira viagem juntos, como a Paula falou. E ela foi marcada por muitas coisas, assim. E quando eu olho para trás dessa viagem, eu percebo que não teve nenhum grande momento que me marcou, mas cada pequena coisinha, cada momentinho juntos ali estava sendo muito especial. E eu queria retratar isso, como às vezes no cotidiano a gente deixa passar coisas que são muito lindas e que no final são as coisas que mantêm o relacionamento vivo. Então, eu acho que essa música, ela é sobre isso, sobre quando um relacionamento, ele é bom, nessa simplicidade, às vezes a gente consegue enxergar o grande motivo pelo qual a gente tá junto, sabe? E eu acho isso muito bonito.
1: Que lindo isso. Vamos dar uma pausa na conversa com Caio, Eduardo e Paula, da banda Turmalina, para ouvir o som mais recente deles, Serra.

0: com Turmalina deles Serra. Voltamos para a conversa com Caio, Eduardo e Paula, que integram o grupo. Mas antes da gente voltar aqui para o nosso bloco de perguntas, eu queria deixar o recado do ouvinte Gabriel. Ele mandou: quero mandar um abraço forte para os amigos Turmalindos, de Gabriel Rossi, um amigo do mundo da música. Muito orgulho desse pessoal.
1: Valeu, Gabriel.
2: Valeu, meu querido. Ele toca na Gato Lobo. Ouça um Gato Lobo.
0: Então, voltando aqui para a nossa entrevista, Caio, comparando o EP Aurora com os singles mais recentes, quais mudanças você percebe na maturidade musical e na produção de vocês?
2: Cara, o primeiro EP ele foi completamente autoproduzido, né? Então, tipo, era a nossa primeira experiência fazendo música. Feito dentro dos nossos quartos, gravado dentro dos nossos quartos, com o que a gente tinha de equipamento. Então a gente teve que aprender tudo, tudo, tudo, tudo. Desde gravar, a editar, mixar e. E a gente ficou satisfeito.

0: com o resultado, porque era aquilo que a gente conseguia entregar e a gente trabalhou duro, assim, a gente teve uma recepção legal. Tipo, acho que desde então evoluiu bastante no sentido de, por exemplo, a gente mudou a formação algumas vezes, né? As músicas do primeiro EP eram mais ideias minhas, né? E as músicas, né, tanto os singles que saíram logo depois do EP, Febre Ficou Pra Trás, quanto esses que a gente tá lançando agora antes do disco, já foi uma coisa muito mais cooperativa. Porque, e é isso que a gente gosta, né? Isso que a gente gosta de fazer junto. Que é, realmente, chega uma ideia e todo mundo se debruça nela e trabalha junto. E, mais do que tudo, acho que a presença da gente ter um produtor de verdade, né? De ter o Rafinha com a gente produzindo, ali nos ensaios, dando pitaco, ajudando a gente, guiando a gente, né? Eu acho que faz muita diferença. E isso traz maturidade. Traz maturidade no sentido de, né, o som vai ficar, vai ser mais fácil de fazer a música, sabe? De produzir, de estruturar ela. Vai ser mais fácil de chegar no resultado que a gente tinha na nossa cabeça, né? Então, a gente aprendeu muito gravando também num estúdio, né? Num estúdio grande e tudo mais. Enfim, vão se acumulando essas
1: vivendo
0: vivências.
1: Vivendo e aprendendo.
0: Exatamente, completamente. Vivendo e aprendendo. E hoje eu acho que a gente é muito mais banda do que a gente era semana passada. E semana que vem a gente vai ser muito mais
1: sempre
0: banda.
1: Sempre uma
0: do
1: evolução,
0: que a gente...
1: assim, sim, né? Então, Paula, como que tem sido as experiências da Turmalina nos palcos e o contato, assim, com o público?
2: Nossa, tem sido incrível. Ainda mais nesses últimos shows que a gente fez, né? Depois gravação, que é o que o Caio falou, né? Cada momento que a gente ficou no estúdio foi quase um workshop, assim, né? Da gente junto. E a nossa sintonia no palco só evoluiu, só melhorou. A gente fez um show muito, muito legal na Rocambole recentemente, que acho que mostrou bem como a banda tá amadurecendo, né? E acho que é isso, vivendo e aprendendo. Cada dia é um dia, né?
1: Já que você comentou da Rocambole, Paula, eu queria perguntar de a Turmalina, essa questão dessa cena independente, né? Tem esse circuito dessas casas de shows. E eu queria perguntar como que são esses ambientes, essas trocas, assim, se isso molda alguma coisa em vocês, o que que agrega, assim, né?
0: Pra você...
2: Ai, agrega muito. Ainda a gente tem uma relação, por exemplo, com o Porta Maldita, que é como se fosse a nossa casa. Então a gente ali a gente consegue ter contato com a cena em si, com outras bandas e com pessoas que trabalham na cena. Então a gente tem se expandido muito nisso, e tanto que conseguimos chegar na Rocambole e pra lançar o nosso single, né, que foi Serra.
0: Não, foi o
2: Sem Chão. O Sem Chão, desculpa.
0: Então, acho que além de, né, tudo isso que eu falei de ter o Rafa como produtor, né, da gente amadurecer, eu acho que o contato com todas as bandinhas novas da cena, com todo mundo, fez a gente trazer várias outras coisas pro nosso próprio som, né, pro nosso... A gente tem muito mais psicodelia hoje, que era algo que a gente não conseguia colocar tanto. Então, meu, toda semana a gente tá vendo show, né? Toda semana ou a gente tá no Porta Maldito, ou a gente tá no Front, vendo os nossos amigos, né? Conhecendo pessoas novas, né? Em outras bandas. Então acho que tudo isso agrega demais, como a Paula falou.
1: Eduardo, agora eu quero te perguntar, e do primeiro álbum de vocês, que tá previsto pra lançar agora em 2026, e ele tá em produção faz bastante tempo já, né? O que que esse disco representa pra vocês dentro da trajetória, assim, da banda, do grupo?
3: Uhum. Cara, esse disco é uma consolidação de um trabalho de muitos anos. Acho que desde que a gente lançou o EP, a gente tem a ideia de lançar um álbum cheio. Mas a gente é uma banda independente, tudo demora, tudo custa dinheiro. E então acaba sendo um processo mais lento mesmo. Mas tem os seus lados positivos de ser um processo mais lento. Foi um processo muito cuidadoso que a gente fez. Então, para uma música ser lançada, se passaram ali anos. Então a gente teve tempo, a gente teve como ajustar cada mínimo detalhe. E nesse processo todo que o Rafa Pena, o nosso produtor, foi tão importante. Então a gente olha para esse trabalho com um orgulho muito grande, assim. Óbvio que a gente tem orgulho do EP também. Mas o EP é aquilo, a gente fez do jeito que dava. Dessa vez não. A gente fez e a gente tem plena consciência. A gente fez o melhor jeito que a gente podia. E, cara, isso é lindo, assim, sabe? Tipo, a gente investiu muito tempo, muito dinheiro e valeu muito a pena. Porque a gente tá com um álbum que a gente sempre quis. Um álbum coeso, um álbum que tem a cara de todo mundo da banda. Foram 3 letristas pro álbum, sabe? Então, ele é um álbum que, ao mesmo tempo que ele é coeso, ele é muito diverso. E a gente fica muito feliz com isso. E ele também reflete a nossa idade. Eu gosto muito do EP, mas a gente tinha 19 anos quando a gente compôs o EP. Pra menos.
4: Sim.
3: Então, a gente era adolescente, a gente era jovem adulto. As temáticas refletiam sobre isso. E nesse álbum, não. As temáticas refletem essa fase que a gente tá agora. Dos 20 e pouco, alguns com 30 já na banda, que eu não vou explanar quem é, mas... mas enfim, reflete um pouco mais dessa fase que a gente tá na vida agora.
1: Então, pra fechar aqui a nossa entrevista, quero perguntar o que o público pode esperar dos próximos lançamentos, próximos projetos, não só o álbum, dessa nova fase da Turmalina, e também, por favor, onde a gente pode encontrar vocês nas redes sociais da banda, de vocês, onde a gente encontra as músicas também. Uhum.
3: Gente, nosso principal canal de comunicação é o nosso Instagram. Então vocês podem seguir a gente em arroba Banda Turmalina com 2 L's. Sempre importante os 2 L's. Então Banda Turmalina tudo junto com 2 L's no Instagram. E o que eles podem esperar do álbum é um álbum lindo, maravilhoso. A gente ainda vai lançar mais um single antes do álbum, que deve sair mês que vem, certo?
0: Sim, sim. Tá tudo mais ou menos organizado.
3: Uhum. Falta só a gente escolher o nome, que a gente ainda não escolheu o nome da música, mas enfim.
2: Teve votação ontem.
3: Teve votação. É verdade. Teve votação no grupo da banda. E as pessoas podem esperar mais um single, depois o álbum cheio também já está chegando. E muitos clipes que nós estamos planejando. Pra quem ainda não viu, a gente tem um clipe muito legal de Serra que a gente lançou.
0: De Febre.
3: Nossa, eu sempre confundo as duas, gente, desculpa. A gente tem um clipe muito legal de Febre e a gente quer voltar a fazer clipes bem produzidos, com histórias, pra quem acrescentar realmente, assim, sabe? A gente não quer fazer clipe só por fazer. A gente quer ajudar a mensagem da música a chegar mais longe. E é isso que a galera pode esperar, uma Turmalina muito mais ativa e...
2: amadurecida.
3: Muito sim. Amadurecida.
0: É, e eu acho que cada single, ele tá indo numa faceta do disco, né? Acho que a gente lançou Meu Pedaços ano passado, era uma música bem shoegaze. Depois a gente teve Sem Chão, que era um negocinho mais dream pop, mais, né? E agora Serra é um negócio mais indie rock, né? Mais um pouquinho mais... não pesado, né? Mas mais rapidinho, mais sujinho, assim... e é isso, eu acho que como Edu falou dos clipes também, queria mandar um abraço também pra todos os nossos amiguinhos, né, que produzem as coisas junto com a gente, Adora, Amanda. Bruno,
2: Tutuba,
0: Tutinha do Porto Maldito, Tutinha. Então todas essas pessoas, elas estão contribuindo pro nosso disco, né. Então acho que é isso. Eu posso falar o nome do disco?
3: Pode,
0: acho
3: falar
0: que
3: o nome
0: a gente
3: do
0: já
3: disco.
0: Foi falado, né? o nome do disco vai se chamar Enquanto o Mundo Dorme. E é meio que é isso. É tipo, a gente. Tanto, o mundo tava dormindo e a gente tava lá vendo show, curtindo com os nossos amigos,
1: bem
0: aprendendo a fazer música. Bem
3: paulistanos.
0: Aprendendo a fazer música e fazendo música, e é isso.
1: Então essa foi a entrevista com a banda Turmalina e os integrantes Caio, Eduardo e Paula. Muito obrigada pela presença aqui no Chat MPB, por terem vindo até aqui no estúdio com a gente. Todo o sucesso do mundo para vocês nos próximos lançamentos. E na sequência do Chat MPB, vamos tocar mais uma faixa da banda Turmalina, No Ar Ficou Para Trás. 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

Essa foi Ficou Pra Trás, com Turmalina deles. O Borboletário Municipal de Osasco oferece à população a oportunidade de conhecer mais sobre os hábitos e ciclo de vida das borboletas. No criadouro do local, os visitantes têm contato com 12 espécies de borboletas. O público aprende sobre o conjunto de transformações que ocorrem durante a vida do inseto, além da importância que as borboletas têm para a biodiversidade. Localizado no Parque Ecológico do Jardim Piratininga, na zona norte do município de Osasco, a entrada é franca e o espaço é aberto ao público de terça a sábado, das 10 da manhã às 4 da tarde. Música brasileira é no Chat MPB. Você ouve Joyce Alane e João Gomes.

0: A mim e a mais ninguém, com Ângela Rorô, dela e Sérgio Bandeira. Antes de Joyce Alane, com ela e João Gomes, Idiota Raiz.
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0: Estamos ao vivo apresentando o Chat MPB. Aqui você escuta Gilberto Gil.

0: Chico Sainz e Nação Zumbi cantaram Maracatu Atômico, de Jorge Maltner e Nelson Jacobina. Antes, de Gilberto Gil, Feliz por um Tris.
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0: Rádio Cultura Brasil, meio-dia e 46 minutos, no momento 24 graus aqui na Água Branca.
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0: Agora o trânsito na cidade de São Paulo e nas estradas paulistas com Amanda Rocha.
2: No momento, temos 359 quilômetros de congestionamento na capital paulista. As piores regiões são a sul, com 93 quilômetros, e a leste, com 87 quilômetros de lentidão. Entre as principais estradas, a Rodovia dos Imigrantes está com tráfego normal. A Rodovia Anchieta está com interdição total no trecho entre os quilômetros 56 e 40, no sentido capital, devido a obras na via.
0: Obrigada, Amanda.
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0: 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Vamos com Leci Brandão.

0: Com Cartola, dele e Elton Medeiros, O Sol Nascerá. Antes, de Cartola, Pensando em Donga, na voz de Leci Brandão.
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0: Meio-dia e 52 minutos, com você, Luiz Gonzaga.
2: No...

0: Na voz de Ney Matogrosso, Homem com H, de Antônio Barros. Abrimos o bloco com A Morte do Vaqueiro, com Luiz Gonzaga, dele e Nelson Barbalho.
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0: Agora você confere as principais notícias do dia com Isabela Vitiello. Boa tarde, Isabela.
2: Boa tarde, Fernanda. Boa tarde, ouvinte. Durante negociações entre Israel e Líbano realizadas em Washington, os dois países concordaram em estender por 45 dias um cessar-fogo que havia sido anunciado pelo presidente dos Estados Unidos em 16 de abril. As conversas que aconteceram nessa semana foram o terceiro encontro entre os governos israelense e libanês após a intensificação dos ataques aéreos de Israel contra o Líbano. Uma nova rodada de negociações deve acontecer nos dias 2 e 3 de junho. Na noite desta sexta-feira,

0: Procurador-Geral de Justiça de São Paulo, Paulo Sérgio de Oliveira e Costa, tomou posse do cargo depois de ter sido reconduzido à função pelo governador Tarcísio de Freitas para um novo mandato para o biênio de 2026 e 2028. O procurador foi o mais votado na eleição realizada com membros do Ministério Público de São Paulo para a lista tríplice, tendo recebido 1.305 votos. O avanço de uma frente fria que chegou ao sul do Brasil deve trazer chuva e baixar as temperaturas na região centro-sul. Uma massa de ar polar vai avançar pela costa sul e sudeste, com previsão de temperaturas mais baixas durante esse fim de semana e também na próxima semana. No sudeste, o estado de São Paulo será o mais afetado pela frente fria, com possibilidade de temporais. Mais notícias em uma hora.
1: Obrigada, Isabela. Vamos para um breve intervalo. O Chat MPB volta já. 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
4: Uma hora, esse é o Chat MPB, parceria da Rádio Cultura Brasil com a Universidade Presbiteriana Mackenzie. Programa feito por alunos de jornalismo com supervisão de profissionais da Rádio Cultura. Você pode enviar sugestões musicais para o Chat MPB. É só chamar no WhatsApp pelo número 11973737229. Repetindo, 11973737229. Nessa segunda hora, vamos apresentar a primeira parte da reportagem da série especial de esportes, hoje falando sobre o vôlei. O Música História desvenda a canção Tudo Outra Vez, de Belchior. E, claro, mais música, cultura e informação para você, ouvinte da Rádio Cultura Brasil. O programa segue com Cazuza.

0: Com Legião Urbana, há tempos de Dado Villa-Lobos, Renato Russo e Marcelo Bonfá. Antes com Cazuza, dele e Frejá, Ideologia.
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0: Pela primeira vez na história, o Teatro Franco Zampari integra a programação oficial da Virada Cultural de São Paulo. O destaque do espaço será a Brasil Jazz Sinfônica, que sobe ao palco no domingo, 24 de maio, às 3 da tarde. Sob a regência do maestro Gustavo Petri, a orquestra propõe uma viagem musical pelos gêneros que definiram a sonoridade das Américas. O espetáculo América Sonora, na Virada Cultural, foi desenhado para explorar a conexão entre o jazz norte-americano, o samba brasileiro e o tango argentino. Com uma formação versátil que mistura cordas clássicas com instrumentos populares, como bateria, guitarra e piano, a orquestra interpretará clássicos de compositores brasileiros. Carinhoso, de Pixinguinha, Luísa, de Tom Jobim e Meditango, de Astor Piazzolla, fazem parte do repertório. A inclusão da orquestra e do teatro na Virada Cultural Paulistana é celebrada como um passo importante para a democratização da música sinfônica. A presidente da Fundação Padre Anchieta, Maria Ângela de Jesus, comentou sobre a apresentação, abre aspas, "Abrir este espaço para um concerto gratuito é celebrar a diversidade artística e ampliar o acesso da população à cultura", fecha aspas. O concerto acontece em 24 de maio, às 3 da tarde, no Teatro Franco Zampari, na Avenida Tiradentes 451, próximo ao metrô Tiradentes. A entrada é franca e a reserva deve ser feita pela plataforma U-Ticket. A duração é de 75 minutos e a classificação é livre.
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0: No quadro Música e História de hoje, a repórter Vitória De Paula comenta a canção Tudo Outra Vez, de Belchior.
2: Lançada em 1979, no álbum Era Uma Vez Um Homem e Seu Tempo, Tudo Outra Vez é uma das músicas em que Belchior mistura memória pessoal, deslocamento e o sentimento de uma geração que viveu os anos finais da ditadura militar. Entre imagens de aeroportos, viagens e saudade do lar, a canção acompanha alguém que olha para o passado enquanto tenta entender o próprio lugar no mundo. Em entrevistas da época, Belchior relacionava música à experiência de quem passou muito tempo longe de casa. Cearense, o cantor viveu boa parte da vida fora do Nordeste, carregando em suas composições esse sentimento constante de movimento. Em tudo outra vez, isso aparece tanto na letra quanto na interpretação melancólica da canção. A música também dialoga com o momento vivido pelo Brasil no fim da década de 1970. Em 79, mesmo ano de lançamento da música, o então presidente João Batista Figueiredo sancionou a Lei da Anistia, movimento inicial para a redemocratização do Brasil. O país começava a atravessar a abertura política, enquanto muitos brasileiros ainda lidavam com marcas deixadas pelos anos de repressão, censura e exílio. Sem transformar a canção em um discurso político direto, Belchior usa experiências individuais para retratar sentimentos coletivos daquela geração. Agora, atentos às memórias, nostalgias e esperança por recomeços, vamos ouvir Tudo Outra Vez.

0: Ouvimos com Belchior, dele, Tudo Outra Vez. E assim encerramos o Música História de hoje.
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0: Seguimos com Lued Luna.

0: Você ouviu com o Thier, A Noite, de Adriano Sintra, André Wong, Giuseppe Anastasi, Rita Weiner e Thier. Abrindo o bloco com o Lué de Luna, dela, Asas.
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0: 1h25 aqui na Cultura Brasil tem Milton Nascimento.

Ouvimos com Lenine, dele e Dudu Falcão, Paciência. Antes com Milton Nascimento, dele e Ronaldo Bastos, Um Gosto de Sol. Ainda dá tempo de aproveitar a 8ª Feira do Livro da Unesp no Memorial da América Latina. No evento, podem ser encontrados livros de vários gêneros, literatura infantil, juvenil, clássica e contemporânea. Também há títulos de entretenimento, acadêmicos, profissionais, religiosos e outros. Todos com desconto mínimo de 50% sobre o valor da capa. A Feira do Livro da Unesp acontece até esse domingo na Avenida Mário de Andrade, número 664, na Barra Funda. Hoje, o funcionamento vai até às 9 horas da noite, amanhã, das 9 da manhã às 6 da tarde. A entrada é gratuita, mais informações em feiradolivrodaunesp.com.br. No 77,9 você ouve Toquinho e Vinícius de Moraes.

0: com Toquinho e Vinícius de Moraes, Onde Anda Você? De Vinícius de Moraes e Hermano Silva.
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0: Um dos esportes mais importantes do Brasil, o vôlei, teve início há mais de um século, atraindo milhões de fãs. No sexto episódio da nossa série especial, vamos acompanhar a trajetória desse esporte com as repórteres Isabela Vitiello e Vitória De Paula.
2: O vôlei surgiu em 1895 nos Estados Unidos, criado por William George Morgan, diretor de educação física da Associação Cristã de Moços, em Massachusetts, com o objetivo de ser praticado em um local fechado durante o inverno.
3: A atividade foi se desenvolvendo e incorporando as regras que conhecemos hoje, até ser, em 1915, incluída nas escolas estadunidenses nos programas de aulas de educação física. O esporte foi disseminado com mais intensidade por ter sido praticado pelas Forças Armadas Americanas.
2: Depois dos Estados Unidos, o vôlei foi introduzido no Canadá, Cuba, Japão e Filipinas, entre os anos de 1900 e 1908. Na década de 30, a prática já havia chegado a outros continentes como forma de lazer e nesse período começaram a se popularizar os campeonatos esportivos de vôlei. A Federação Internacional de Voleibol foi criada em Paris em 1947.
3: O esporte chegou ao Brasil em 1916. Há duas versões que explicam onde foi realizada a primeira partida de vôlei. Uma diz que ocorreu em Recife e outra, mais disseminada, em São Paulo. A Confederação Brasileira de Voleibol foi criada em 1954, fortalecendo a prática no território brasileiro.
2: Quando falamos de vôlei no Brasil, não podemos deixar de tratar dos treinadores Bernardinho e Zé Roberto. Daniel Bortoleto, jornalista e diretor executivo do Web Vôlei, explica como os técnicos impulsionaram e revolucionaram o esporte no país.
4: É impressionante a quantidade de grandes conquistas que eles têm, principalmente pelas seleções brasileiras, né? Os títulos olímpicos, medalhas em grandes competições, campeonato mundial, antiga Liga Mundial, antigo Grand Prix. Então, são dois técnicos históricos, icônicos, reverenciados no mundo afora, que talvez estejam fazendo o último ciclo na seleção adulta até Los Angeles. Eles já estão no comando das seleções há muito tempo e já têm outros cargos, inclusive, na Confederação Brasileira. Eles são coordenadores gerais de todas as seleções, né, dos respectivos naipes, masculino e feminino. Então, são dois dos maiores nomes da história, não só do Brasil, mas no mundo, como treinadores.
3: Bortoleto ainda destaca quem são os atletas de vôlei que mais se destacam atualmente no mundo.
4: Atualmente, existe uma lista longa aí de grandes destaques, né? Logicamente, cada pessoa que for fazer uma lista vai colocar nomes diferentes por gosto pessoal, mas no feminino, Egonu, Gabi, Boscovic, Makova, são grandes nomes da atualidade. No masculino, a Itália tem grandes nomes atualmente, Gianelli, Micheletto. Olhando para outras seleções, o Brasil hoje ficou um pouco abaixo das demais por conta de resultados internacionais, mas vê o Dalan surgindo como um grande nome atualmente.
2: Quando o vôlei chegou ao Brasil, era inicialmente praticado em clubes, ambientes mais elitizados, e restrito a homens de 40 a 50 anos como atividade recreativa. Hoje, porém, é considerado um dos esportes mais praticados no país, sendo uma atividade amplamente disseminada tanto entre homens quanto entre mulheres.
3: O jornalista descreve como as duas equipes brasileiras estão no cenário internacional.
4: O masculino precisa passar por uma renovação maior, não tem conseguido grandes resultados internacionais, já foi assim na última Olimpíada, já está sendo assim nesse início de ciclo olímpico até Los Angeles. Então, eu imagino que o Bernardinho vai ter mais trabalho para recolocar o Brasil no topo, até porque, olhando para grandes rivais, Itália, Polônia, tem seleções que estão surgindo muito bem no cenário internacional, como a Eslovênia. Então, não está sendo fácil para o Brasil masculino voltar a ser o que já foi. Já o feminino, ele se mantém entre os grandes há muito tempo. O Brasil não tem conquistado grandes títulos, é verdade, no feminino, mas sempre está no pódio. Foi assim na Olimpíada, foi assim na VNL. Então, o Brasil no feminino já está entre os tops. Hoje, se você for fazer uma análise mais aprofundada, no feminino o Brasil, em tese, só está atrás da Itália, talvez um pouco acima da Turquia e da Polônia, por exemplo.
0: Nas Olimpíadas de Tóquio, em 2020, Todas as vezes que a atleta Gabi, da seleção brasileira, fazia um ponto ou ia sacar, o DJ tocava a música Modinha para a Gabriela, na voz de Gal Costa. Então vamos ouvi-la.

0: Com Gal Costa, Modinha para Gabriela, de Dorival Caymmi. Fique com a gente e confira na próxima hora a segunda parte dessa matéria.
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0: 1h46, estamos ao vivo com o Chat MPB, o programa que mexe com a sua inteligência. O melhor da música brasileira você ouve aqui, no ar, Djavan.

0: Com Ana Vitória, Te Amar é Massa Demais, de Ana Caetano. Antes, com Djavan, dele, Amor Puro.
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0: Vamos às notícias com Vitória De Paula. Boa tarde, Vitória.
2: Boa tarde, Fernanda. Boa tarde, ouvinte. Segundo o porta-voz da Rússia, o presidente Vladimir Putin deve visitar a China nos dias 19 e 20 deste mês. O líder russo e o presidente chinês, Xi Jinping, vão discutir relações bilaterais e vão trocar opiniões sobre questões internacionais e regionais. O comunicado foi dado um dia após o fim da viagem de Donald Trump à China, quando não houve quaisquer acordo significativo entre os dois países. O governo indiano pediu à população que reduza o consumo de combustível, evite viagens internacionais, limite a compra de ouro e adote, sempre que possível, o trabalho remoto. A medida é tomada em meio aos efeitos da guerra no Oriente Médio sobre os preços de energia. A Índia compra cerca de 90% do petróleo que consome e está entre os maiores importadores globais de ouro. O Centro de Previsão Climática dos Estados Unidos, ligado à Agência de Oceanos e Atmosfera, elevou para 82% a probabilidade de um novo El Niño se formar entre o fim de maio e julho, e até o fim do ano a chance chega a 98%. Especialistas chegam a falar em um super El Niño. Historicamente, no sul do Brasil, o fenômeno aumenta o risco de chuvas e enchentes. No norte e no nordeste, a redução de chuvas, calor mais intenso, secas e queimadas. O aquecimento global tem tornado o El Niño mais forte e frequente. Mais notícias em meia hora.
0: Obrigada, Vitória. Agora um breve intervalo, o Chat MPB volta já. 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
0: 2 horas, você está ouvindo Chat MPB, parceria da Rádio Cultura Brasil com a Universidade Presbiteriana Mackenzie. Programa feito por alunos de jornalismo com supervisão de profissionais da Rádio Cultura. Nessa última hora, no quadro Curiosidades, a repórter Isabela Vicello fala sobre a primeira cerimônia do Oscar, que ocorreu em 16 de maio de 1929. Você também confere a segunda parte da reportagem sobre vôlei no país, que faz parte da nossa série especial sobre esportes. Vamos abrir essa nossa última hora com o som de Armandinho.
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0: Você ouviu com Charlie Brown Jr., Me Encontra, de Chorão e Thiago Castanho. Abrindo o bloco com Armandinho, dele, Sander Frois, Nê, Vini e Bedai, Ana Lua.
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0: Há exatos 97 anos, surgiu um dos eventos mais importantes do cinema internacional, o Oscar. No quadro Curiosidades de hoje, a repórter Isabela Vitiello conta como começou a premiação.
1: No dia 16 de maio de 1929, a comunidade cinematográfica americana se reuniu no Hotel Roosevelt, em Hollywood, para celebrar os melhores filmes de 1927 e 1928. O evento foi o princípio de uma tradição que perdura até hoje, a cerimônia do Oscar. A iniciativa veio da Academia de Artes e Ciências Cinematográficas, criada 2 anos antes, na Califórnia. O fundador foi o produtor Louis B. Mayer, e Douglas Fairbanks, astro do cinema mudo, foi o primeiro presidente. O objetivo das premiações do Oscar na ocasião era beneficiar e difundir a indústria cinematográfica americana. Na edição de 29, a estatueta de melhor ator ficou com Emil Jannings, pela atuação em The Way of All Flesh e The Last Command. Já o prêmio de melhor atriz foi para Janet Gaynor, pelos filmes Seventh Heaven, Street Angel e Sunrise. Antes, a festa era exclusiva a astros e estrelas de Hollywood, até que em 1968, a transmissão passou a ser televisionada para fãs em todo o mundo. Durante a Segunda Guerra Mundial, a estatueta foi confeccionada em gesso e pintada com tinta em dourado em vez do ouro, por conta do racionamento de metais. Em 2025, tivemos um feito histórico para o cinema brasileiro. O filme Ainda Estou Aqui, dirigido por Walter Salles, venceu o Oscar de Melhor Filme Internacional. Uma das músicas usadas no longa é Preciso Dar um Jeito, Meu Amigo. Vamos ouvi-la.

0: ouvimos com Erasmo Carlos, dele e Roberto Carlos, é preciso dar um jeito ao meu amigo. E assim, encerramos o quadro Curiosidades.
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2: Em São Paulo, 2 horas e 15 minutos, estamos ao vivo com o Chat MPB. Vamos com Jorge Benjor.

Ouvimos com Chico Buarque, dele, Essa Moça Tá Diferente. Antes com Jorge Benjor, dele, Oba Lá Vem Ela. A exposição Dignidade e Luta, Laudelina de Campos Melo, que chegou hoje no Instituto Moreira Salles, apresenta a trajetória da sindicalista e ativista negra que foi pioneira na luta pelos direitos das trabalhadoras domésticas no Brasil. A mostra reúne fotografias, documentos históricos, vídeos e obras de artistas contemporâneos para reconstruir a vida e a militância de Laudelina de Campos Melo, fundadora da primeira Associação de Trabalhadoras Domésticas do país em 1936. Ao longo do percurso, o público entra em contato com temas como antirracismo, sindicalismo, associativismo negro, direito ao descanso e valorização do trabalho doméstico, estabelecendo conexões entre passado e presente. A exposição fica em cartaz até outubro, no IMS, na Avenida Paulista, 2424. A visitação é gratuita e acontece de terça e domingo e feriados, das 10 da manhã às 8 da noite. 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Esse é o Chat MPB, no ar do meio-dia às 3 da tarde. Quem canta agora é Elza Soares.

0: Mulher do Fim do Mundo, com Elza Soares, de Alice Coutinho e Rômulo Frois.
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0: Agora você confere as principais notícias com Amanda Rocha. Boa tarde, Amanda.
2: Boa tarde, Fernanda. Nessa sexta-feira, a Ucrânia revidou um mega-ataque de drones lançados pela Rússia, que deixou mais de 20 mortos em Kiev. Em resposta, as forças ucranianas atacaram com drones uma refinaria russa na cidade de Engels. O presidente ucraniano Volodymyr Zelensky reforçou os apelos aos aliados para ampliarem o apoio à defesa aérea do país. O Kremlin afirmou ter conquistado mais um vilarejo no leste da Ucrânia, área que concentra os principais confrontos. Israel matou nesta sexta-feira, durante um ataque na faixa de Gaza, o principal líder militar do Hamas, Izzaldin Al-Haddad. A ofensiva também matou ao menos 7 pessoas e deixou mais de 50 feridos. O governo israelense acusou Al-Haddad de ser o responsável pelo ataque do Hamas em 7 de outubro de 2023. Hazem Kazem, porta-voz do grupo, confirmou hoje a morte do comandante, chamando-o de um dos maiores combatentes do povo palestino. A pesquisa Datafolha, divulgada hoje, mostrou a intenção de votos dos brasileiros em um cenário de primeiro turno das eleições de 2026. Lula e Flávio Bolsonaro aparecem tecnicamente empatados, o presidente com 38% e o senador com 35%. Romeu Zema e Ronaldo Caiado vêm em seguida com 3% cada, e Renan Santos com 2%.
0: Obrigada, Amanda. Vamos para um breve intervalo. O Chat MPB volta já. 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
1: 2 horas e 31 minutos. Voltamos do intervalo com Zé Cabaleiro.

0: com Raul Seixas, dele e Paulo Coelho, super-heróis. Antes, toca Raul, de Zé Cabaleiro.
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0: Agora você confere a parte final do episódio sobre vôlei da nossa série especial de esportes. A matéria é das repórteres Isabela Vitiello e Vitória De Paula.
2: Olhando para o cenário nacional, a Superliga, principal divisão do Campeonato Brasileiro de Vôlei, vive um momento mais equilibrado, apesar do vôlei mineiro com Minas Tênis Clube e Praia Clube estarem com grande destaque na competição feminina. Inclusive, a final da temporada 2025-2026 foi pão de queijo, apelido dado ao clássico entre os dois clubes, com o Praia levando a melhor e se consagrando tricampeão da Superliga. No masculino, o campeão foi o Sada Cruzeiro. O time, que também é mineiro, derrotou o paulista Vôlei Renata, também conhecido como Campinas, por 3-0.
3: Sobre clubes no cenário nacional, eu acho que no feminino essa coisa de hegemonia já mudou bastante. Nos últimos anos, Minas e Praia protagonizaram a maioria das finais, então até quebraram um pouco daquele ciclo que já veio durante muito tempo de Osasco e Sesc Rio. Então o feminino hoje tem um grupo ali de 5-6 times que são muito parecidos, o que faz com que as conquistas vão trocando de mãos. Esse ano a gente teve

0: título de Osasco, teve título do Praia, teve título do SESI. Então isso mostra como está equilibrado. No masculino, o Sada foi realmente hegemônico durante muito tempo. É o maior projeto da história do voleibol brasileiro. Só que nessa atual temporada, por exemplo, já perdeu dois títulos para o vôlei Renata, a Copa Brasil e o Sul-Americano.
1: Uma dúvida que permeia os times brasileiros é como anda a renovação dos atletas. Daniel Bortoleto explica que, por mais que bons nomes estejam surgindo, a representatividade segue nas mãos das veteranas.
0: Sobre renovação, eu acho que a Superliga ainda não faz o papel que deveria fazer para que novos nomes apareçam. Basta ver quem tem sido nos últimos anos as principais jogadoras. A gente está falando nessa Superliga que terminou, por exemplo, de Adenísia, 38 anos, a Michelle foi a melhor jogadora da final, tem 39. A gente ainda vê a Thaisa protagonizando, a Macris protagonizando. Então a gente tem visto mais as jogadoras experientes em destaque do que as jovens, e acho que é um sinal de alerta para a maioria dos times. De tentar dar mais oportunidade para nomes mais novos.
2: O Sponsor Link, maior pesquisa especializada em esportes do mundo do Ibope Repucon, destaca a popularidade do vôlei entre os brasileiros que utilizam a internet. Em 2022, a pesquisa revelou que 87% dos brasileiros conectados com 18 anos ou mais se declararam interessados pela prática esportiva, representando 96 milhões de indivíduos. Em comparação com uma década antes, houve um aumento de 113% no número de fãs.
1: A Liga das Nações, um dos eventos mais importantes do voleibol, atrai grande público. Somando 53,3 milhões de fãs na modalidade masculina e 50,2 milhões na modalidade feminina.
2: A pesquisa ainda mostrou que o vôlei é um dos esportes mais exercidos no Brasil, sendo praticado por 19%, atrás de corrida de rua, 21%, bicicleta, 22% e futebol, 22%.
1: Daniel Bortoleto acredita que a divulgação é algo essencial para popularizar cada vez mais a prática desse esporte.
0: Precisa ser feito também um trabalho maior dos clubes nas suas respectivas cidades para que haja uma divulgação maior, para que o público local possa estar no ginásio, uma nova geração passe a gostar de vôlei. Existe hoje a necessidade de se fazer um trabalho de divulgação em redes sociais para os mais jovens conhecer o vôlei em plataformas que até então o vôlei não chegava, aí TikTok da vida. Tem muita coisa bacana sendo feita no YouTube. E no Brasil é uma coisa que não dá para negar, né? O esporte ele acaba se popularizando muito caso as seleções ganhem. Então não dá para as seleções também ficarem muito tempo sem conquistar títulos importantes, porque senão isso impacta nessa popularização do esporte.
2: É inegável que o Brasil é uma potência no universo do voleibol, e até a edição dos Jogos Olímpicos de Tóquio já havia conquistado 11 medalhas, com as equipes feminina e masculina: 5 de ouro, 4 de prata e 2 de bronze.
1: Um esporte que começou restrito aos espaços de elites e aos homens, hoje se destaca no país como uma das práticas mais importantes, envolvendo fãs e atletas tanto do gênero masculino quanto do gênero feminino. Uma prova de que o Brasil pode até ser reconhecido como o país do futebol. Mas, na verdade, além da bola no pé, o país é referência no esporte das manchetes, bloqueios, toques e cortadas. Isabela Vitiello e Vitória De Paula para o Chat MPB.
3: Seguindo no tema, vamos ouvir Rosa Maria, em homenagem à jogadora brasileira de mesmo nome.

0: Você ouviu com Itamar Assunção e Selmar, Rosa Maria, de Josias Sobrinho.
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0: 2:46, estamos ao vivo com o Chat MPB, o programa que mexe com a sua inteligência. Agora, Fafá de Belém.

0: Djuca Chaves, Take Me Back to Piauí. Abrindo o bloco, Banho de Cheiro, de Paulo André e Rui Barata, na voz de Fafá de Belém.
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0: Rádio Cultura Brasil, 2 horas e 53 minutos, no momento 25 graus aqui na Água Branca.
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0: Agora o trânsito na cidade de São Paulo e nas principais estradas com Vitória de Paula.
2: No momento, temos 429 quilômetros de congestionamento na capital paulista. Os maiores índices estão na região leste, com 114 quilômetros, e na sul, com 106 quilômetros de lentidão. Entre as principais estradas, a Rodovia dos Imigrantes e a Rodovia Padre Manuel da Nóbrega estão com tráfego normal. A Rodovia Anchieta está com interdição no trecho entre os quilômetros 56 e 40, no sentido São Paulo.
0: Obrigada, Vitória.
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0: E para encerrar o nosso programa de hoje, Clara Nunes.

0: Encerramos o Chat MPB deste sábado com Clara Nunes cantando Feira de Mangaio, de Sivuca e Glorinha Gadelha. Chegamos ao final do Chat MPB, uma parceria de conteúdo da Rádio Cultura Brasil com a Universidade Presbiteriana Mackenzie. Eu sou Fernanda Freire e comigo na produção e no estúdio estiveram Vitória De Paula e Isabela Vitiello. Na mesa de som, Amanda Rocha, trabalhos técnicos e sonoplastia de Doni Paruti, revisão de roteiro e coordenação acadêmica são da professora Patrícia Paixão, apoio técnico de Toninho Silva e supervisão de Teca Lima. Confira amanhã uma entrevista com o cantor e compositor baiano Breno Casagrande, a partir do meio-dia, aqui no Chat MPB. Obrigada pela companhia, foi um prazer estar com você nessa tarde de sábado. Na sequência, fique com o Estúdio 77 com o Alexandre Engrevalo.
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11: Olá, muito boa tarde para você ligado aqui na Rádio Cultura Brasil. Eu sou o Alexandre Engrevalo e está começando o nosso Estúdio 77. Bem-vindos, fique com a gente.

0: pode.
1: Aqui na Rádio Cultura Brasil, nós ouvimos Toquinho e Vinícius de Moraes juntos, parceria deles, Paiol de Pólvora, e antes abrindo esse bloco, Tom Jobim e a nova banda, música de Tom Jobim, Borzeguim. Seguindo agora com Rita Lee.

0: Maria Rita, de Rita Lee e Zélia Duncan, Pagu. E eu abri esse bloco com a própria Rita Lee, dela e Roberto de Carvalho, Saúde.
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Beto Guedes, dele Ronaldo Bastos, Amor de Índio, antes Loborges, parceria do Lô com Fernando Brant, Paisagem da Janela. Seguindo aqui pela Rádio Cultura Brasil, o próximo bloco abre com Lucas Santana em uma composição de Herbert Viana.

0: Elis Regina, Divaldo Roque, Jerônimo Jardim, Moda de Sangue, antes Daniela Mercury, de Antônio Marcos e Mário Marcos, Como Vai Você. E eu abri esse bloco com o Lucas Santana na música de Herbert Viana, Mensagem de Amor.
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Caetano Veloso, versão de A Borges para música de Damasco, Pérez Prado, Patrícia, antes Gilberto Gil, de Antônio Almeida e Dorival Caymmi, Doralice. E eu abri esse bloco aqui pela cultura com Mariana de Moraes, composição do Caetano Veloso, Flor do Cerrado. Na sequência tem Raul Seixas.

0: Titãs, de Sérgio Brito e Branco Melo, a melhor banda de todos os tempos da última semana. Vamos a um rápido intervalo. Estúdio 77 volta daqui a pouco.
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5: 16 horas. 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
8: Eu sou o Alexandre Ingrevalo e esse é o Estúdio 77, de volta aqui pela Rádio Cultura Brasil. Fique com a gente.

Na Rádio Cultura Brasil, nós ouvimos Los Hermanos, música de Marcelo Camelo, Deixe Estar, e eu abri esse bloco com Silva, de Caetano Veloso, Você Não Entende Nada. Na sequência, tem o encontro de Maria Bethânia e Chico Buarque.

0: Bloco de encontros aqui pela Cultura com Adriana Calcanhoto e Martinália, música de Chico Buarque, Biscate, antes Roberta Sá e Péricles, de Chico da Silva e Antônio José, Sufoco. E eu abri esse bloco com o encontro de Maria Bethânia e Chico Buarque em 1976, música também do Chico, Sem Fantasia.
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Esse foi Barro, dele mesmo, Vai, antes a banda Cidade Negra, tema dos integrantes do grupo A Sombra da Maldade, e abrindo bloco Secos e Molhados, de João Ricardo, Assim Assado. Na sequência, aqui pela Cultura, tem Martinho da Vila.

0: Pedro Miranda em Coluna Social, antes Zeca Pagodinho, Camarão que Dorme, a Onda Leva, música do Zé, Carlindo Cruz e Beto Sem Braço. E antes nós ouvimos Martinho da Vila em Devagar, Devagarinho, que é uma composição de Heraldo Devagar.
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Aqui na Rádio Cultura Brasil, ouvimos Pedro Mariano, de Samuel Rosa e Chico Amaral, Simplesmente. Antes, Lulu Santos, dele mesmo, A Cura. E eu abri esse bloco com uma parceria do Lulu com Nelson Motta na gravação de Milton Nascimento, Certas Coisas.

0: o óbvio.
1: Doces Bárbaros, música de Caetano Veloso, um índio. E assim encerramos o Estúdio 77 de hoje, a trilha sonora da sua tarde aqui na Rádio Cultura Brasil. Eu sou o Alexandre Ingrevalo e agradeço pela sua companhia. Até a próxima.
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0: 16 horas 59 minutos.
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14: Olá, ouvinte, aqui é Teca Lima e está entrando no ar mais um Discoteca, o programa que destaca a cada semana a obra de um compositor ou compositora da nossa música. Ele nasceu em São Paulo e é autor de um grande número de sucessos. Depois de ser um membro fundador dos Titãs, partiu para uma bem-sucedida carreira solo. Tem parcerias com grandes nomes da nossa música e já foi gravado por um sem número de intérpretes. Nando Reis é o autor em destaque nesse Discoteca.

A paixão pela música começou em casa. A mãe do Nando dava aulas de violão e também encantava com a sua voz. Ele aprendeu violão com a irmã. Foi nos tempos de estudante do Colégio Equipe que ele conheceu aqueles que formariam com ele a banda Os Titãs do Iê, onde ele começou como baterista. A primeira apresentação foi no Sesc Pompeia, em 1982. Já o primeiro álbum dos Titãs é de 84. Nando canta e fez a versão de Marvin.

Ouvimos Marvin com os Titãs em 1984, abrindo essa seleção. Hoje nós vamos ouvir as composições de Nando Reis, por ele e muitas outras vozes. E a primeira voz a ecoar a arte de Nando Reis fora dos

Nesse bloco, nós ouvimos com Marisa Monte, Diariamente, que é só do Nando Reis, depois com Milton Nascimento e Lô Borges, de Nando e Samuel Rosa, Resposta. E ainda com a Ana Vitória, All Star. Só do Nando. Essa é uma faixa do álbum da dupla Ana Vitória, só com canções de Nando Reis. E a canção All Star, eu lembro, foi feita para Cássia Eller, grande parceira de Nando. A relação de amizade profunda deu origem a canções e colaborações que se inicia com O Segundo Sol, que Cássia gravou em 1999 e que fez um mega sucesso. Faixa que abre o álbum Meu Mundo Ficaria Completo, produzido pelo Nando.

0: E aí nós ouvimos nesse bloco emblemáticas canções de Nando Reis, com o Skank Dois Rios, que é de Nando, Lô Borges e Samuel Rosa. Com Cássia Eller e Nando Reis juntos, ouvimos Relicário e só com a Cássia, O Segundo Sol.
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0: Hoje a música de Nando Reis em destaque aqui no Discoteca. A saída de Nando, dos Titãs, aconteceu de forma definitiva em 2002, mas eu lembro que o grupo se reuniu na belíssima turnê Titãs Encontro Todos ao Mesmo Tempo Agora, com estádios lotados pelo país. Antes de sair da banda, Nando já se dedicava a uma carreira própria paralela, e o primeiro álbum solo saiu em 1995. 12 de Janeiro é o título, e um dos sucessos do disco a gente ouve agora.

0: Com Nando Reis e Negra Lee, nós ouvimos Negra Livre, que é dos dois. Antes, com Cidade Negra, Onde Você Mora, de Nando Reis e Marisa Monte. E com o próprio Nando, dele mesmo, Me Diga.
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0: E agora vamos ouvir uma parceria de Nando com Marisa Monte e Carlinhos Brown. ECT, numa versão reggae com Brown e Miga.

0: Erasmo Carlos na parceria dele com o Nando. Um beijo é um tiro. E abrindo o bloco, de Nando Reis, Marisa Monte e Carlinhos Brown, ECT, com Carlinhos e Miga.
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0: E agora eu vou tocar Nando Reis em uma outra banda, Os Infernais, que ele criou no início dos anos 2000. Neste bloco, nós vamos ouvir uma das músicas ao vivo do DVD de Nando Reis e Os Infernais, a parceria com o Arnaldo Antunes, Mantra. Mas antes, eu toco uma faixa de um dos trabalhos de sucesso mais recentes, que foi o álbum feito com a Duda Beat, em que eles cantam, entre outras, Na Estrada, um sucesso na voz de Marisa Monte.

0: Hoje nós fizemos um passeio aqui no Discoteca por canções de Nando Reis. Nando, que é múltiplo, sofre influências várias do rock, a soul music americana e a sonoridade também do violão brasileiro de nomes como Gil e Benjó, mas guarda essa personalidade toda própria, reconhecível já nos primeiros acordes de suas canções. E hoje ficamos por aqui. Semana que vem, mais um autor ou autora em destaque aqui no Discoteca, que tem roteiro, produção e apresentação de Teca Lima e montagens do Toninho Silva. Muito obrigada pela sua audiência, um beijo e até a semana que vem.
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9: 18 horas.
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11: Olá, tá começando mais um Reserva Musical aqui na sua Rádio Cultura Brasil e seguimos juntos durante esta próxima hora, eu, você e a nossa música popular brasileira. Eu vou viajar contigo para 1987, nesse comecinho de programa, com um grande sucesso do Lobão, com Arnaldo Brandão e Tavinho Paes. Blá, blá, blá, eu te amo, abrindo reserva de hoje.

Roupa Nova na Cultura Brasil, de Nando e Aldir Blanc. Coração Pirata. Teve também com Lobão, dele e Arnaldo Brandão. Com parceria com Tavinho Paz. Blá, blá, blá, eu te amo é a Rádio Blá. Música de 1987. A gente segue com Gilberto Gil e Samuel Rosa cantando Vamos Fugir.

Ultraje a Rigor aqui no Reserva, música de Roger Moreira, Eu Me Amo. Antes teve Marina Lima cantando de Xexéu e Zé Raimundo, Beija-Flor, e abriu o bloco Gilberto Gil e Samuel Rosa, do Gil com Liminha, Vamos Fugir. Agora eu trago uma música de 1993, que foi trilha sonora da novela Tropicaliente no ano seguinte, em 94. Um grande sucesso de Nando Cordel e João Walsh, na voz de Elba Ramalho, Coração da Gente.

Mariana Nolasco, fechando esse bloco do Alceu Valença, Anunciação. Antes, com Geraldo Azevedo, dele e Fausto Nilo, Dona da Minha Cabeça, e abriu o bloco Forró Pop, com uma certa influência latina, de 1993, Coração da Gente. Tem mais música para você aqui na Rádio Cultura Brasil, agora na voz da Clara Nunes.

Reserva do Djavan, Flor de Lis. Esta versão que você ouviu com a Beth Carvalho foi gravada um ano depois, em 97. E abriu o bloco uma do Paulinho da Viola com a Clara Nunes, Coração Leviano. Olha, tem música que vira sucesso e tem música que acaba se transformando num símbolo de uma geração. Lançada em 1983, Pintura Íntima foi um dos grandes marcos do pop rock brasileiro e ajudou a consolidar o nome do Kid Abelha em todo o país. E curiosamente, essa canção quase que ficou fora do primeiro álbum da banda, sabia? Bom, ainda bem que entrou, né? Com uma letra considerada ousada para a época, cheia de personalidade e modernidade, ela chamou a atenção do público jovem e se tornou um grande, um enorme sucesso nas rádios dos anos 80. E é impossível não lembrar também da voz marcante da Paula Toller, que virou um dos grandes ícones daquela geração. Agora, aumenta o volume porque vem aí um clássico inesquecível: Pintura Íntima.

Alceu Valença aqui no Reserva dele La Belle de Jour. Antes teve com Kid Abelha, de Leone Paula Toller, Pintura Íntima. Seguimos com Renato Russo.

0: Música de 1989 com os Paralamas do Sucesso fechando nosso Reserva de hoje. Herbert Viana, Bi Ribeiro e João Baroni compuseram Perplexo. Antes, com Renato Russo, de Flávio Venturini, dele, Renato, Mais Uma Vez. E assim concluímos mais um Reserva Musical, agradecendo sempre pela sua companhia. Reserva que teve os trabalhos de gravação e edição do Carlos Lima, apoio de produção da Giovana Chaves. E eu, Gilson Monteiro, agradeço pela sua companhia, desejo para você sempre muita paz e bem. Forte abraço e até mais!
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2: 19 horas.
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6: Olá para vocês que me ouvem, eu sou Patrícia Palumbo e esse é o Vozes do Brasil. Hoje a seleção vai fazer um apanhado de um tempo que foi a virada do século, final dos anos 90 para o começo do século 21, começo dos anos 2000. Foi um momento em que apareceram cantautores, artistas, intérpretes, compositores, instrumentistas que retomavam o espírito tropicalista e também o modernismo de Mário de Andrade, que falava dessa grande amálgama, dessa grande mistura que é a cultura brasileira e na música tendo a sua expressão principal. Essa turma que chegou nesse momento também estava de olho, por exemplo, em Luiz Melodia. É ele que abre o programa de hoje. E também tem um detalhe aqui nessa seleção. Esses artistas todos estão no meu primeiro livro de entrevistas, o Vozes do Brasil, volume 1, que eu lancei pela DBA. Estou trazendo porque fui entrevistada essa semana, por conta do fim da Rádio Dourado, onde o Vozes do Brasil ficou alguns anos.

anos, onde eu fiz um grande momento ali de rádio também na hora do Rush, e uma das perguntas do entrevistador foi justamente sobre esse momento em que o Vozes do Brasil começou, em 1997, 98, por aí. Então vamos lá, vamos trazer esse retrato musical de uma época. Mas vou começar com Luiz Melodia, que é também inspiração para todos eles, e por Itamar Assunção, que é um grande ícone já dos anos 80, mas um cara muito importante para toda essa geração. Vamos começar com Mistérios da Raça.

Luiz Melodia com O Mistério da Raça e depois Itamar Assunção, que a gente acabou de ouvir aqui com Ciúme do Perfume, uma canção que tem a participação das Orquídeas do Brasil. Na sequência vai ter Maldição com Zé Cabaleiro, uma das faixas do disco Vou Embolar, um dos primeiros da carreira dele e que a gente aqui vai juntar com a turma que veio do Norte e do Nordeste de uma vez para fazer barulho aqui em São Paulo. Rita Benedito, na época Rita Ribeiro, Chico César e Zé Cabaleiro, que abre essa sequência.

Acabamos de ouvir Banho Cheiroso com Rita Benedito, uma das faixas do seu segundo álbum. Tem uma coisa bacana aqui nessa canção, Banho Cheiroso, que é o autor Antônio Vieira, um grande mestre da música tradicional do Maranhão. E Chico César, que veio da Paraíba, no seu primeiro disco, O Aos Vivos, traz aqui pra gente já esse seu estado de poesia. Com Mulher Eu Sei, foi um grande sucesso da carreira dele. E Zé Cabaleiro, também do Maranhão, como Rita, faz aqui a canção Maldição, falando justamente desses malditos que abriram o programa de hoje. Ninguém gosta desta expressão, né? Ninguém gosta de ter isso na sua cola enquanto você está aí fazendo música, mas Itamar Assunção e Luiz Melodia tiveram que conviver com isso. Seguimos aqui, agora trazendo para vocês um pessoal lá do Rio de Janeiro, que trabalha junto desde sempre. A gente vai ouvir no mesmo bloco Hóspede do Tempo, com Zélia Duncan, uma parceria dela com Fred Martins, e na sequência A Seta e o Alvo, com Mosca, de um disco ao vivo, quando ele ainda assinava Paulinho Mosca.

Música da virada do século 21, dos anos 90 para os anos 2000. A gente acabou de ouvir Hóspede do Tempo com Zélia Duncan, parceria dela com Fred Martins, produção do Beto Villares e do Christian Oyens. E antes a gente teve aqui também, junto com Zélia, A Seta e o Alvo, Paulinho Mosca, Mosca, né, agora, mas nessa época ele assinava o nome completo, parceria dele com Nilo Romero. Já que eu fui para o Rio de Janeiro e Cássia Eller viveu por lá há muito tempo, vou trazer aqui para vocês uma canção maravilhosa, gravada por Cássia bem no comecinho da carreira dela, uma canção belíssima de Djavan chamada Pétala.

0: Belíssima canção de Djavan, Pétala, de 1994, essa gravação. Um disco da Acácia com coisas incríveis como Try a Little Tenderness, 1º de Julho, Na Cadência do Samba, Lanterna dos Afogados, Coronel Antônio Bento, trazendo exatamente esse conceito do qual eu falei aqui no começo do programa. A antropofagia, o tropicalismo, a mistura de estilos, trazendo também uma personalidade única própria dessa intérprete. Cássia Eller foi uma grande estrela que passou rapidamente por nós e deixou essa história maravilhosa. Ela está no meu primeiro livro, foi a última entrevista que a gente fez e é uma entrevista muito boa. Agora, São Paulo, vou começar esse bloco aqui com Nausete, num dos seus primeiros trabalhos solo, e depois a gente vai ter Arnaldo Antunes. A canção que a gente ouve com a Ná se chama Estopim, que é uma parceria do Dante Ozzetti com o Luiz Tati, dois grandes compositores que fazem parte de toda essa vanguarda paulistana, assim como Itamar Assunção. Luiz Tati e Ná Ozzetti faziam parte do grupo Rumo, e quando Ná começou a traçar sua carreira solo, além de cantar Rita Lee, ela cantava muito Luiz Tati e Itamar, canta ainda Luiz Tati e Itamar, Dante Ozzetti, seu irmão e parceiro. A gente abre esse bloco então com Estopim, e na sequência vamos para Arnaldo Antunes com Paradeiro.
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Paradeiro é de 2001. Essa canção dá nome ao álbum e essa música que tem a participação de Marisa Monte, uma parceria que vem de muito antes, né? Eles fizeram juntos os Tribalistas, Arnaldo Antunes, Carlinhos Brown e Marisa Monte, escreveram juntos também essa canção que a gente separou para colocar aqui no ar hoje no Vozes do Brasil. Eu gosto de lembrar sempre que esse livro, esse meu primeiro livro de entrevistas, é bom destacar que as entrevistas foram feitas especialmente para o livro. Eu entrevistei todos esses artistas que eu estou tocando hoje aqui para vocês, no rádio, várias vezes. Mas para o livro, eu fiz entrevistas que não falavam exatamente de um disco ou de um lançamento, mas sim de carreira, de escolhas artísticas, de influências, formação ampla, não só de música, mas também de literatura, letra, como é que as coisas andam para chegar numa canção. E a entrevista que eu fiz com o Arnaldo, tem uma curiosidade a respeito, é que ela não foi editada. Eu não precisei tirar uma vírgula da conversa que eu tive com ele. E ele chegou a me dizer, quando fomos conversar, depois do livro pronto, que foi a melhor edição do texto dele, que ele já pôde ler, porque eu fiz questão de ter, em todas as entrevistas, a pausa, o ritmo, o jeito de falar de cada um. E isso vem, claro, da minha paixão pela palavra falada, pela palavra aqui no rádio. Bom, dito isso, a gente segue para um dos entrevistados mais adoráveis de sempre, que é o meu querido Lenine, esteve com a gente no Vozes do Brasil ainda há pouco, e a gente ouve de um dos primeiros discos solo dele, a canção Morte do Navio, de Pedro Osmar, outro grande figura lá da Paraíba, importantíssimo ali para a canção experimental e pop do Nordeste.

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Bruno e Bernardo.

Acabamos de ouvir Crioula com Daoudi. Essa música faz parte de um disco dela lançado em 2002, chamado Neguinha Te Amo. Uma delícia, tem canções em francês e canções de carnaval. Uma delícia, Daoudi também está nesse Vozes do Brasil Volume 1 e acaba de lançar, junto com Lia de Itamaracá, um disco lindíssimo. Antes, com Lenine, cantor e compositor pernambucano, a gente ouviu Morte do Navio, de Pedro Osmar, faixa do disco O Dia em que Faremos Contato, lançado em 97. Hoje o Vozes do Brasil faz essa brincadeira de trazer aqui canções que foram escritas, gravadas, lançadas nesse período, no final dos anos 90, começo dos anos 2000, exceto pela canção do Melodia que abriu esse programa de hoje, que é um dos mestres dessa turma toda, uma das grandes inspirações. Luiz Melodia é pós-tropicalista, lançou seu primeiro disco em 1979, né? Abriu com o Regional do Canhoto, com a canção Estácio, Eu e Você, no maior espírito tropicalista e modernista que se podia ouvir naquele momento. Dando sequência aqui à nossa seleção, que foi também baseada no livro Vozes do Brasil, que tem Arnaldo Antunes, Cássia Eller, Chico César, Daoudi, Itamar Assunção, Lenine, Luiz Melodia, Nauzete, Mosca, Rita Ribeiro, Rita Benedito, Zeca Baleiro, Zélia Duncan e Ed Mota, a gente fecha com uma canção do Ed Mota, também dessa mesma época, desse mesmo tempo aí, que é a pauta de hoje aqui no Vozes do Brasil, de um disco chamado As Segundas Intenções do Manual Prático. É um disco lançado em 2000, que tem 10 mais um amor, Colombina, Pisca Alerta, Uma Vida Inteira para Mim, Outono no Rio, que é uma canção que eu adoro, e essa que eu separei para a gente ouvir aqui, que tocou muito no rádio e que se chama Mágica de um Charlatão.

Mágica de um Charlatão é uma canção gravada em 2000, lançada em 2000, no disco As Segundas Intenções do Manual Prático. Ed Motta lançou o Manual Prático no ano anterior e depois veio com essa brincadeira, o Manual Prático para Festas, Bailes e Afins, volume 1, que ele lançou em 97, depois em 2000, As Segundas Intenções. Ed Motta, todo mundo sabe, sobrinho de Tim Maia, um cara que bebeu e bebe da fonte da música negra internacional, do samba jazz, do jazz, e também descobriu Tom Jobim nessa época. Por isso é que ele gravou aqui Outono no Rio, que é uma balada jazz jobiniana, muito gostosa. Esse foi o Vozes do Brasil de hoje, com essa seleção baseada no livro Vozes do Brasil, volume 1, um livro que eu lancei pela DBA em 2002, com ensaios fotográficos em preto e branco, acompanhando as entrevistas com esse elenco que eu coloquei hoje aqui no Vozes do Brasil. Provocada que fui pela entrevista que fizeram comigo semana passada, essa semana, aliás, sobre o fim da Rádio Eldorado, uma emissora onde eu tive participação durante muitos anos. Lembrando que aqui na Rádio Cultura, hoje Rádio Cultura Brasil, foi onde eu comecei aos 18 anos na Rádio Cultura AM, transmitindo em amplitude modulada e ondas curtas, onde eu pude fazer meu primeiro programa chamado Radiografia, onde eu comecei a fazer programação musical só com música brasileira, aprendendo com Maria Luísa Kifuri a rimar uma música com a outra, para que a programação que você ouve fique essa delícia que se ouve até hoje aqui nessa emissora. E um tremendo prazer estar aqui mais uma vez, fazendo quase 30 anos de Vozes do Brasil no ar. O Vozes do Brasil tem apoio de produção de Mavi Parras, gravação e montagem Altair Borges. Muito obrigada pela escuta e até o nosso próximo programa. E deixo vocês com Martinália, que estará na seleção do Vozes do Brasil da semana que vem.

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9: Olá a todos vocês, começa a seleção musical de Inês Medalha com trabalhos técnicos de Toninho Silva e apresentação de Fernando Uzeda, abrindo com Maria Rita.

Ouvimos Encantada de Richard Rodgers, Lawrence Hart e versão de Carlos Renault com Maria Rita. E seguimos com Marina Machado.

0: Você ouviu Livros de Caetano Veloso com Caetano e Pablo de Milton Nascimento e Ronaldo Bastos com Marina Machado.
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Aqui na Cultura Brasil, um girassol da cor do seu cabelo. De Lô e Márcio Borges com Mia Doi Tod. Antes, Mais Feliz, de Dé, Cazuza e Bebel Gilberto, com Bebel Gilberto. E seguimos com Paulinho da Viola.

Ouvimos São Jorge, de Kiko Dinucci, com Metá Metá, e Andar com Fé, de Gilberto Gil, com o próprio Gil. Seguimos com Maíra Freitas.

0: Delicada, de Zé Renato e Tereza Cristina, com Zé Renato. Corcelê, de Maíra Freitas, com a própria Maíra.
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Inverno de Adriana Calcanhoto e Antônio Cícero com Adriana Calcanhoto e Pensar em Você de Chico César com o próprio Chico César. Você acompanha a seleção musical da Rádio Cultura Brasil. Vamos a um rápido intervalo.

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5: Seguimos com nossa programação musical feita por Inês Medalha com trabalhos técnicos de Toninho Silva. Vamos ouvir Partilhar de Rubel com Rubel.
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